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1: meus queridos Guilherme Santiago.

0: 22 horas.
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4: A Polícia Civil de Alagoas pagou R$40 mil em passagens aéreas de viagens que incluem o delegado-geral Gustavo Xavier do Nascimento, sendo mais de R$33 mil referentes a uma viagem para São Luís do Maranhão. Os outros R$6.500 em uma viagem para Foz do Iguaçu, no Paraná. Os pagamentos ocorreram quando Xavier estava afastado do cargo por determinação da Justiça Federal da Paraíba no âmbito da investigação sobre supostas fraudes em concursos públicos. O afastamento cautelar foi determinado em 30 de março de 2026 pela 16ª Vara Federal da Paraíba, inicialmente por 60 dias. A decisão foi tomada durante a investigação que envolve Gustavo Xavier e outro policial civil de Alagoas. A primeira despesa envolve uma viagem realizada antes do afastamento, embora a viagem tenha ocorrido antes da decisão judicial. O pagamento só foi efetivado em 23 de abril, quando Xavier estava afastado da chefia da Polícia Civil. O caso mais sensível envolve uma viagem para Foz do Iguaçu, inicialmente programada para o dia 26 de abril a 1º de março. O processo registra que as passagens foram canceladas por motivos de ordem pessoal, com geração de crédito para futura remarcação. Mesmo assim, a Polícia Civil posteriormente liquidou a despesa de aproximadamente R$6.500 em 30 de abril, referente à fatura emitida em 28 de abril. O pagamento foi efetivado em 14 de maio. O documento bancário registra a despesa como paga.
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0: 23 horas e 2 minutos.
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Aleluia! O Senhor quer te ver de pé. O Senhor quer usar a tua vida como profeta. Quantos profetas nós temos aqui nessa noite? Aleluia! Aleluia! E se você se sentir fraco, se você se sentir sozinho no meio da caminhada, chama por Ele. Chama pelo nome de Jesus. 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

0: 5:57.
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Está entrando no ar neste momento o programa Acorde com Jesus, programa esse que é realizado pela Assembleia de Deus, Ministério Jardim das Flores. E tem a responsabilidade do pastor José Gomes, esse que fala com você nesta manhã. Convido você, meu irmão, minha irmã, para nós dar início a mais um programa hoje, 23 de agosto de 2026. Atrasado um ano. Amém? E vamos orar nosso Deus para não perder tempo, tá bom? Amém? Jesus, lá em Mateus capítulo 6, versículo 9, ele disse aos seus discípulos, quando orar assim: Pai nosso que estás no céu, santificado seja o teu nome, venha o teu reino, seja feita a tua vontade, assim na terra como no céu. O pão nosso de cada dia nos dá hoje. Perdoa nossas dívidas, assim como perdoamos nossos devedores. Não induz a tentação, mas nos livra do mal, porque teu poder e a glória para todos sempre. Amém. Deus de Abraão, Isaac e Jacó, nesse momento pedindo perdão pelos nossos pecados, nossas falhas, nossos erros, nossas iniquidades. Pedimos ao Pai por todos os teus servos, Pai, que faz parte, Senhor, de toda a denominação. Pedindo, meu Pai, pela nossa cidade de Almir Gouveia, cidade vizinha, Pariconha, Água Branca, Mata Grande, Iapi, Canapi, Olho d'Água, Casado, Piranhas, Canidé, Paulo Afonso, são cidades ao redor da nossa cidade de Almir Gouveia, Pai. Entregamos tuas mãos. Cada criança, adolescente, jovem, senhor, senhora, ancião, aquele que está enfermo, aquele que está, Pai, internado, visita agora em nome de Jesus, Pai, e cura para agora o teu nome. Entregamos em tuas mãos aqueles que estão desesperados, Senhor, talvez morreu alguém da família, fica aquele choro, aquele desespero, acalma toda a tempestade, acalma o coração de cada um. Entregamos todos nas tuas mãos. Pedimos, Pai, em nome de Jesus, abençoa esse trabalho, abençoa, meu Pai, esta obra. E assim, Pai, nós te pedimos, Pai, em nome de Jesus. Amém.

Aleluia, Jesus, a glória. Amém. Está no ar o programa Acorde com Jesus. E o primeiro louvor de hoje, irmão, estamos aqui com o Gerson Rufino. Glória a Deus, Gerson Rufino, Senhor dos Caminhoneiros. É um pedido especial do nosso irmão Maria de Có, né? Está aí na escuta, o radinho ligado. E nós vamos para a primeira lista dos ouvintes do programa Acorde com Jesus. É, glória a Jesus. Aleluia. Vamos aqui no primeiro, primeira lista, onde temos aqui nossa irmã Maria do Carmo e seu filho aqui no Bairro Novo, Bezeca da Pedra Velha. Também Dona Lia do Ponte Chique, Matheus Gênero, Dona Lia, Saladinho e Família, também temos Nossa de Zeca Corumba, Bela e Matheus aqui no... Esqueça, a gente esquece aqui o nome, né? Ronilda e Ronildo, que gosta do louvor escudo. Tem Jana Paula aqui no bairro Eldorado. Policial Jair, família, Oscar do Bairro Novo, a irmã Nininha e seu esposo Valdo, toda a família, Neguinho do Espetinho, Oscar do Jardim Cordeiro, da Igreja dos Santos, Malau e família, Nadab e família, Passarinho e família, Cristina e Dinho, Adriana do Mercado Elda e família, Gilson Barbosa, Gilson Feitosa, Cláudio Márcio, Dilbran e Diógenes Modesto. Também temos Marcelo do Salgado, Mané Mototaque, Marruá Mototaque, família, Deus abençoe. Maria do Bom Jesus e família, Gilvanida das 369 Casa, glória a Jesus. Também o presbítero Raimundo da Assembleia, Galego do Mármaro, Fátima, glória a Deus também, Zamba, Bacoleta, Tupintor e família, Edna e Pipiu Taxista, Selma, irmã de Galocha, Rose e Gonçalo, casal abençoado, abraço, irmãos, Zuza, genro de Chiquita, tem mais aqui, né, na primeira lista, Nina do Leite, Enoque, irmão Enoque, Paulinho e Formiga, André e Dedé da Madeireira Siqueira e todos os seus funcionários. Maria do Carmo, Matildo Aelso. Cida e Dão, aqui na Pedra Velha, na Rua Santa Maria. Eribaldo e Elza, ali no povoado Luciano. Severina, irmão Bial e família. Hélio e pastora Gisa Jordão. Joselito Silva, João e Nilda, toda a família. Sirlene, Faustina e José Faustino, seu filho. São essa primeira lista que vão ouvir com Gerson Rufino. Glória a Deus. Senhor dos Caminhoneiros, pedido especial de Maria de Có.

0: Amém. O sistema de ouvir com Gesso Rufino, Senhor dos Caminhoneiros, pedido especial da sua Maria de Cor. Muito obrigado, irmã, pela sua participação. Que Deus continue te abençoando. Amém? Vamos aqui para o áudio da nossa irmã Angelita.
1: Bom dia, pastor José. Que Deus lhe dê um bom trabalho, com boa sorte e saúde. Meu hino é a bondade de Deus e a minha família. Eu ofereço para o Senhor, sua esposa e família, todos ouvindo o programa e toda a minha família. Amém.
0: Amém. Está aí, né? O pedido da nossa irmã Angelita. Agora a irmã Yara colocou aqui, escrito, né? Yara Lima. Bom dia, meu querido pastor José Gomes. Quero um louvor da cantora Antônia Gomes. Qualquer um dela. Ofereço para todos nós desse grupo em geral, irmã Yara Lima. Amém. Já nós passamos, irmão. Dá um tempinho aí só, um tempinho pouco, né? Daqui a pouco nós vamos pegar no YouTube para passar o louvor. Por enquanto, vou passar o louvor de Marcelo do Salgado, que ele pediu, com Marco Antônio. Qualquer um, eu coloquei Jesus, não é dinheiro, mas nós vamos para a segunda lista, para nós não ficar atrasados, né, irmão? Já é 6 horas e 16 minutinhos em Delmiro Gouveia. Na segunda lista, nós temos aqui a Turma do Mamão. A Turma do Mamão tem aqui, olha. Mamão, Binho, Primo de Rubibá, Quatro Olho, Gaiola, Verô, Duquinha, irmão de Verô, Dona Bela, Dona Bela, mãe do... Dona Bela, amém? Mãe de Biú, glória a Deus. Mané, Carlinho, Zabelê, Edivan, Orlando, tudo do Ponte Chico. Uma benção para vocês, um abraço. Sinho e Rosilda, casal abençoado, um abraço. Irmã Bia, Presbítero Eliseu e família. Patrícia Jurema, Neninha Jurema, Zé Louva, conhecido por Zé Ferreira. Irmã Isabel, Rubens e Alessandra, aqui na rua Maurício Nassau, casal abençoado, abraço. Irmã Damiana, aqui na Travessa Dom Pedro II, toda a família. Missionária Daiane, missionária Sandra. Sebastião da Avenida Saria Ferreira. Tem também aqui Dinho e Mazé. Parece que é filho e mãe. Mané Flamenguista. Irmã Lolinha, mãe do Marcelo. Maria José, irmã do irmão Eliseu, aqui no desvio. Elias das 369 Casas, todos moradores aí, um abraço. Carlinho Bala e sua esposa Zélia, aqui na Rua da Lagoa. Vamos aqui também, glória a Deus. Cadê? Não está aqui. Carlinho Bala. Depois de Carlinho Bala, tem Neuma Barbosa, irmã de Gilson Barbosa, aquele são povo aqui de Água Branca, mas estão morando em Delmiro. Neném Moreira, aqui nas casinhas. Mauro Clemente e sua esposa Giane Suave de Melo. Vera de Tonho Trajano e Prazer do Brinco de Ouro. Deus abençoe. Irmã Railson e sua esposa Rita, um abraço para vocês aqui no Peba. Todos aí no Peba, um abraço para vocês, tá bom? Tem mais aqui Deca e Narcisa, lá no Bairro Novo. Zé de Telvina e Zé Luiz Filho, e Zé de Telvina aqui na nossa rua. Dinho Mototáxi, da Assembleia de Deus. Francicélia, Marevaldo, aqui da Rua Delmiro Gouveia, Maria Gedalva e também Elias e o Diácono Antônio. Glória a Deus, sonha esse povo, essa bênção da segunda lista que vão ouvir, glória a Deus, com Marco Antônio Jesus, não é dinheiro, pedido especial de Marcelo do Salgado. Oh, boy!

Amém. Você terminou de ouvir, Jesus não é dinheiro, com Marcos Antônio. Eu pedi de especial nosso irmão Marcelo do Salário. Um abraço, Marcelo, para você, sua mãe e toda a família. Vamos aqui na terceira lista. Terceira lista dos ouvintes do programa Corte com Jesus. Tem aqui Cearazinho da Tapioca. Um abraço, meu irmão. Deus te abençoe. Paulo do Coco, aqui. Glória a Deus. Paulo e família. Silso Gordo e família. Tota, Dinda, Elza, Luiz e Eva, e filhos e filha, toda a família, um abraço. Deus abençoe para vocês, tá bom? Jordana, aqui no Bom Sossego. Marconde e do Peba, e também Leda do Peba, que é irmão de Marconde. Dora de Rosalvo Souza, um abraço, minha irmã, para você e toda a família, Dede, Val, toda a família. É, também Boneco Louco, olha, Boneco Louco e Lindiano, Boneco Louco é aqui do daqui de Santa Cruz do Deserto. Um abraço, meu querido, para você e sua esposa e sua família. Regina da Lagoinha e família, Rejane da Lagoinha e família. Marinês da Chata São Vicente. Andrezinho aqui no desvio. Beto da Assembleia de Deus aqui na Coab Nova. Beto, um abraço, meu irmão. Deus te abençoe, viu? A turma do Peba. Seu Expedito, Dona Josefa. Olha aí, seu Expedito do Peba, Dona Josefa do Peba. Também aqui tem turma da PDA do Peba. Tem Marinês, mas não é do Peba. Aqui, João Cara de Tacho. E vem aqui, Dona Odália, do Peba. Fagna, Quinha, Dudé, Ninha e Renata. Deus abençoe vocês. Neguinho da Roda Alviária, conhecido por Bahia. Zé Irana Pedra Velha. Carlos Alberto Gomes, da Uniclínica. Nísio, da Rua do Campo. E Maiara, tá aqui, vem, irmã. Duda Ferreiro. Cafia, filho de Coquinho, Lindaura, Jô, Gonçalinho, Deus abençoe vocês, Natanael Inice e seu filho José Miguel e Everaldo da Assembleia de Deus. Essa é a terceira lista que vai ouvir, glória a Deus, aqui o louvor da nossa irmã, Angelita, Isaías Sade cantando a bondade de Deus. Pedido especial da nossa irmã Angelita. Ô, glória!

0: Aleluia, Jesus é glória.
1: Aleluia, Jesus é glória.

Oh, glória.

Amém. Você terminou de ouvir, né? Com Isaías Sada, a bondade de Deus, pedido especial, nossa irmã Angelita. Daqui a pouquinho, irmão, eu passo o de Regenésio, tá bom? Vou soltar aqui, né? Glória a Deus pra você e ouvindo, enquanto eu vou procurar o louvor. É, com Marcos Antônio, eu quero oferecer especialmente pastora Dalcida, as três coroas. Pastora Dalcida e pastor Salvador, né? Receba esse louvor em nome de Jesus. Ontem a reunião abençoada aqui na igreja missionária, né? Estamos tratando de trabalhar para Jesus, né? Fazer evangelização aqui na Praça da Bíblia. Começa desde o último sábado, mês de outubro. Já veio o irmão Mahatma, né? Com sua igreja, fazer o primeiro trabalho aqui de evangelização. Ama sua cidade e ore por ela. Esse é o tema, amém? Deus abençoe a todos. Vamos aqui com o Marcos Antônio cantando As Três Coroas.

0: Aleluia, Jesus, oh glória. Receba em nome de Jesus este lugar da sua casa, a porta da sua mesa.
1: E se você não está perto dessa pessoa, liga para ela, diga: eu te amo, você é muito importante.
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Amém, amados. Glória a Jesus. Deus é bom e a bondade dele dura para sempre. Quero agradecer a participação da nossa irmã Angelita. Muito obrigado, irmã. Deus abençoe a senhora e toda a família, né? Irmã Yara, estou passando já já, tá bom? Logo após essa lista aqui, a última lista, que é a quarta lista dos ouvintes do programa Acorde com Jesus, eu passo o seu louvor, tá bom? Vou buscar no YouTube, tá bom? Antônia Gomes, daqui a pouquinho, tá bom, minha querida? Vamos aqui, em nome de Jesus. Quarta lista nós temos aqui, é, Severina, Cícera e Fátima, são gêmeas. É, Manuel do Bairro Novo, Paulo da Carrocinha, Gilson do Detran, irmão Bira, irmã Isabel, irmã Helena, irmã Angelita, irmã Luda do Campo, nossa irmã Margarida, nosso irmão Tito, um abraço, hein, irmão, para vocês. Betinha do Eldorado, Vandete de Zé de Mourão, lá no Bairro Novo, Gideano do Bom Sossego, Simão do Palmirão, Luizinho de Boca Rica, Mazinho conhecido por Asadura, irmão Amaral da Pousada Atalaia, nossa irmã Cícero, irmão Rodrigo aqui na Pedra Velha, na nossa rua, Rosália, minha ex-cunhada, Neuzinha do Sesto e sua irmã Socorro aqui na Coab Velha, Geraldo e Nina do Flau, Nina de Herpido, irmã de Silva de Herpido, Joélia lá em São Paulo, irmão Luciano de Pedreiro, Edise Eliane lá no Mata Grande, Quiterim, Fernando, aqui na Pedra Velha, irmã Cleide Zé Novo, aqui na Checa Paixão, todos aí, Dedo Braz e família, Sandro, mais que o tipo Sandro da Fábrica, Zé de Quinu e família, Tom e Doide e família, Maria José da Lagoinha e família, Zezinho das Caibirinhas, mais que né? José Lindo, né? Glória a Deus, Jessina, Abraão, Josimar, Zilma e seus filhos aqui no Campo Grande, Cláudio da CMTT, Inácio, Cícera, Dudu da Borracharia, Silcio Lopes, Joaquina e Noé do Peba, Dona Nena, a mãe da minha ex-nora Lurdinha, Dona Nena e o pai dela, seu Moreno, chama Moreno. E tem aqui mais algumas pessoinhas aqui que já foi colocado mais na quinta lista aqui, né? Célia, irmã Célia, da Rua Augusta, aqui na Palmeirão. Nega de Bial, a mãe de Halle. Tadeu Mafra. E Geraldinho, trabalha com a turma de Malau. Deus abençoe, são vocês que estão aqui nessa lista dos ouvintes do programa Acorde com Jesus. Amém? Deus abençoe a todos. Acabou a lista. E aqui nós vamos passando por enquanto. Eu vou pegar o louvor da nossa irmã Yara. Você vai ouvindo aí embaixo, cantando as três coroas.

0: Ô Glória.
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0: Amém. Quero agradecer nossa irmã Yara. Muito obrigado, irmã Yara, pela sua participação. Que Deus continue te abençoando, tá bom, minha querida senhora, sua filha, a família, toda a família, tá bom? Um abraço. Vamos aqui, continuando aqui, Marco Antônio cantando As Três Coroas.
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externo onde eu vim com o Marco Antônio, né, as três coroas. Tem um mais um de Marco Antônio, pai. Quero oferecer especialmente a nossa irmã missionária Maria Custódia, Benedito, esposo dela, toda a família, aos irmãos e às irmãs aqui do Jardim das Flores, a irmã Maria, missionária Maria, lá no 44, está na escuta, né? Amém, as irmãs aqui no Arco do Campo, todos do Jardim das Flores, recebam esse louvor em nome de Jesus, com Marcos Antônio Pai. Especialmente a irmã missionária Maria Custódia e Benedito, que a irmã gosta de cantar esse louvor e acha bonito. Oh, glória, aleluia.

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0: 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Glória!

0: Ô, Glória!
1: Você tem medo de ouvir com o Marco Antônio Paia. Bem, que Deus abençoe a cada um dos irmãos e das irmãs. Quero mandar um abraço ao grupo das senhoras aqui do Jardim das Flores. O grupo chama Viva. É o Senhor Rei também, né? O grupo das crianças, ali também do Jardim das Flores. Agora vou passar o louvor com Elielto Jones. Elielto Jones. O Escolhido, pedido especial da missionária Célia, e oferecendo a todos os irmãos e irmãs aqui do Jardim das Flores, a você que está corredinho ligado, minha irmã, receba esse louvor, amém? Todos, os irmãos, as irmãs, as crianças, né? Aqueles que têm cargos que não têm, receba esse louvor, né? O Escolhido. Vamos lá!

0: Receba em nome de Jesus. 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
1: Você terminou de ouvir com Elielton Jones, O Escolhido. Bem, o Glória foi um pedido especial da minha senhora Célia, né? Muito obrigado, irmã Célia, pela sua participação. Bem, estamos aqui, glória a Deus. Gerson Rufino cantando Dia de Sol. Eu quero oferecer à irmã Eva, aqui do Ponte Chique, toda a família, toda Dinda, Elza, Luiz, Eduardo, Eliene, Gabriel, eita, a família toda, Paula, né? Glória a Deus, Miriam, todos, tá bom? Da família, receba esse louvor em nome de Jesus. E você que está na escuta, receba também em nome de Jesus esse louvor, tá bom? Os irmãos do Jardim das Flores, eu quero mandar um abraço para todos os irmãos e irmãs. Diaconisa Nina, Diaconisa Márcia, Diaconisa Ronilda, Diácono Edmilson, Glória a Jesus, missionária Célia, missionária Maria, missionária Anitta, pastora Gilza, eita, glória, aleluia. Irmã Vívia, irmã Adriana, glória a Jesus, a irmã Manuela, glória a Deus, e as crianças em geral, né? Glória a Deus, Flávia, glória a Deus, irmã Flávia, todas as crianças recebem esse louvor. Um abraço ao nosso irmão, o presbítero Joel, lá em São Paulo, sua esposa Alau. É, glória a Jesus, faz parte aqui do Jardim das Flores. E a você, meu irmão Jefferson, filho do Binho também. Deus abençoe, né? Glória a Deus, irmã missionária Gostosa também. Todos, meu benedito, Deus abençoe vocês. A todos que estão na escuta, receba em nome de Jesus, irmão Deilson, esposo da irmã Adriana, e toda a família. Glória a Deus também, os filhos da. Filho e nora da irmã missionária Maria Custódia, nunca mais foram na igreja, mas eu creio que eles vão hoje, em nome de Jesus, né? Quero mandar um abraço para Maria de Cláudio Stone, ó irmão, vá para a igreja, minha irmã, em nome de Jesus. Nininha, irmã Nininha, esposa do Valdo, vá para a igreja, irmão, faz uma forcinha, vai ao menos domingo. Para não, porque quando para é difícil faltar, tá bom? Continue, esse louvor é para vocês também, com Jesus, o fim de sol, tá bom? Amém a todos aqui da Pedra Velha, de Zio Ponte Chique, e todos aqui da nossa cidade, Delmiro Gouveia, que está na escuta do programa Corre com Jesus. Receba esse louvor em nome de Jesus, amém? Todos, em geral. Ô, glória! Dia de sol!

0: Amém. Para mais um louvor, né? 7:07. Mas que o cantor aqui, glória a Deus. Será que eu vou mandar o nome do cantor aqui? Não sei mais. Pronto, vou botar aqui ele cantando. Isso que é Erisvaldo. Ô, glória. Deus vai fazer. Erisvaldo Silva.
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0: Ô, glória.

glória. Aleluia, Jesus. Amém. Daqui o nosso Deus é fiel. Erisaldo Silva cantando Deus é fiel. Nesse momento é 7:12. Nós vamos passar mais um louvor aqui com Gerson Rufino. Vai passar. É para todos os ouvintes do programa. Você que está na escuta, vai escutar. Todos em geral, taxista, mototaxista, irmão, crente ou não crente, não importa. Você é ouvinte do programa, não tem nada a ver com crente. O programa é para todos, né? A Bíblia diz que Deus não fez exceção de pessoas. Como nós vamos fazer? Ah, o programa é para fulano, para ciclano. Não, senhor. O programa é para todos que estão na escuta. Você que está com o seu olhinho ligado, muito obrigado. Quero agradecer a você que está na escuta, né? A sua audiência. Sempre, irmão, sábado e domingo nós estamos aqui quando Deus, né, nos dá a graça, nos ajuda para nós estar aqui para fazer esse programa abençoado. Até às 8 horas, programa Acorde com Jesus, né, que é no domingo, né? Sábado de 6 às 8. Domingo de 6 às 8, programa Corte com Jesus. E de 8 às 9, 1 hora, o programa infantil, o programa Criança de Jesus. Tudo é com Jesus. É tudo com Jesus. Tudo deu certo, irmão. Sabe quantos anos? 23 anos. Não é 23 dias, não, viu? 23 anos de programa. Para a glória de Deus. Vamos aqui. Jesus Filho cantando. Vai passar. Tá passando por prova? Tô. Todos nós passamos por prova. Todos em geral. Não tem um que não passe. Aleluia. O crente que não passa por prova, meu amigo, ele é relaxado. Mas quem ora, quem busca, quem está na frente de um trabalho, sempre passa pelas provas, luta grande, não é pequeno, não, irmão. Muitas vezes a pessoa fala mal da gente. A gente ama tanto, a gente ora tanto pelas pessoas, mas sempre é mais os de casa. Glória a Jesus, não é tanto os de fora de casa. Muitas vezes não respeita, não tem amor. E assim, irmão, esses anos todinho, né? 23 anos de programa, 25 anos que nós tomamos de conta ali da Igreja Assembleia do Ministério Jardim das Flores. Muitas bênçãos, muitas lutas, muitas vitórias, mas também muitas decepções. Tudo isso tem. É o dia a dia de todos nós. Pastores, missionários, missionárias, dirigente de congregação ou de sede, todos passam por essa luta, essa prova. Mas é bom, irmão, passar, porque se você estiver só de boa, você também relaxa. É muito relaxa. Irmão, tem pessoas que passam de mês sem ir na igreja. Você já prestou atenção? Passa 15 dias, 20 dias. Tem culto terça-feira, doutrina, ensinamento da palavra. Quarta-feira tem libertação. Sexta-feira tem um circo de oração. Tem pessoas que não tem coragem. Menos dia, irmão. Será possível? Menos dia da semana. Aleluia. Não, eu só vou no domingo que eu trabalho. Mas, irmão, não, talvez você... Eu sei, pode sempre trabalhar. Pode você tomar de conta de fulano, de ciclano. Mas tem um dia ali para tirar uma folga. Menos um dia para você ir para a igreja. Na terça-feira ouvir a palavra. Ensinamento. Quarta-feira, libertação. Sexta-feira, circo de oração. E no domingo, culto, né? Domingo, todo domingo, os dias da nossa igreja, irmão, não tem trabalho puxado. Porque nós temos culto. Domingo, né? Domingo, aí vem. Pula segunda, tem terça. Aí quarta tem libertação. Pula quinta, tem sexta. Circo de oração. E pula sábado também. Nós temos 3 dias que não tem culto. A semana é 7 dias. Nós temos 4 dias, nós temos, olha. Terça, quarta. Sexta e domingo, 4 cultos na semana. Ainda tem gente, não, tirar a doutrina. Irmão, doutrina é o ensinamento. Se nós tirar a doutrina dali, glória a Deus, nós completamente não estamos fazendo nada. A doutrina é o ensinamento, né? Nós já não temos escola bíblica por causa de pessoas mesmo que não vão. Eu não vou estar, irmão, lá na igreja, comprar revista, dar para os irmãos, para pessoas, e a pessoa não ir para a igreja. Então, preferi cortar, né?
tem uma palavra que eu não sou idiota, né? Para estar comprando a revista, que toda a igreja, o membro da igreja que tem que comprar a revista da escola bíblica, a gente damos. É pagando cento e tanto reais das revistas, os irmãos, sem ir para a escola bíblica. Cortei, né? Cortei. Mas a doutrina, não tem que levar só eu e minha esposa, nós estamos ali orando, mas não vou cortar, sabe? Porque doutrina, aleluia, é o que nós temos na Bíblia. Se você não é doutrinado, você relaxa, você faz o que você quer. Você diz, não, crente pode tomar uma cervejinha sem álcool, crente pode tomar um vinhozinho, crente pode tomar isso e aquilo, crente não pode tomar não. Alguém perguntou para mim, você bebe, pastor, dos bebo? E bebe, mas não sabia não que os pastores bebiam. Nós bebemos água, suco, refrigerante, né? Glória aqui a Cloro refrigerante, que sempre eu tomava muito, mas agora deu uma base, né? Depois de diabetes, a gente tem que controlar um pouquinho mais, ainda toma um copinho de refrigerante. Agora, dizer, toma um copinho de cerveja, olha, é sem álcool, tem problema não. E o gosto? Aí vai gostando, pensando, tá tomando a outra, né? Ou tá tomando uma pituta, ou tomando uma... Ei, cristão, crente ou não, fica calado, pode até fazer isso. Mas cristão que tem temor de Deus, né? Tem temor de Deus, não vai fazer isso não, né? Não vai fazer isso. Nem vai cair em adultério, nem vai cair em roubo, nem matando. Não, nada disso, porque é vigilante. O crente vigilante, irmão, glória a Deus, o cristão vigilante, ele não cai nessas coisas não. Eu falei ontem aqui sobre, né, a viúva tem que pagar a dívida do marido, senão os dois filhos dela iam ser escravos, iam trabalhar até terminar de pagar. Agora não, mudou, agora é moderno, crente pode fazer o que quer. Antigamente os crentes tinham um nome tremendo, antigamente era tremendo, sabe por quê? Porque o povo tinha um temor de Deus. Hoje o povo acabou o temor de Deus. Acabou, não tem mais o temor de Deus. Amém? Vamos ver aqui Josefino cantando. Vai passar, logo após nós vemos com o apoio cultural e a palavra de Deus para o teu coração.

Amém. Amém, amados. Vamos para nosso apoio cultural. 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
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Amém, amados? Esse é nosso apoio cultural. Nesse momento é 7 horas e 34 minutinhos. Delmiro Gouveia. Nós vamos ler a palavra para o teu coração. Depois da palavra, né? Em nome de Jesus. Aí nós vem com o programa Criança de Jesus. Amém? Oh, glória! Aleluia!

Amados, abra suas Bíblias no livro de Jonas, capítulo 1, que diz a palavra de Deus. Veio a palavra do Senhor a Jonas, filho de Amitai, dizendo: levanta-te e vai à grande cidade de Nínive, clama contra ela, porque a sua malícia subiu até a mim. E Jonas se levantou para fugir de diante da face do Senhor, para Tarso. Descendo a Jope, achou um navio que ia para Tarso, pagou, pois, a sua passagem, desceu para dentro dele, para ir com eles para Tarso, diante da face do Senhor. Versículo 4. Mas o Senhor mandou ao mar um grande vento. Fez-se o mar uma grande tempestade. E o navio estava para se quebrar. Então temeram os marinheiros e clamava cada um ao seu Deus. Lançaram no mar a fazenda que estava no navio para aliviar do seu peso. Jonas, porém, desceu ao lugar do porão, deitou-se e dormia um profundo sono. E o mestre do navio chegou-se a ele e disse: que tem dormentes? Levanta-te e invoca o teu Deus. Talvez o seu Deus se lembre de nós para que não perecemos. Dizia cada um ao seu companheiro: vinde e lancemos sorte, para que saibamos por que causa nos sobreveio este mal. Lançaram a sorte e a sorte caiu sobre Jonas. Então disseram: declara a nós tu agora por que razão nos sobreveio este mal. Que ocupação é a tua? De onde vem? Qual é a tua terra e de que povo és tu? E ele disse: eu sou hebreus e temo o Senhor, o Deus do céu, que fez o mar e a terra seca. Então os homens se encheram de grande temor e disseram: por que fizeste isto? Pois sabia os homens que fugia sabia os homens que fugia de ante do Senhor, porque eles tinha declarado. Disseram: que te faremos nós para que o mar se acalme? Porque o mar se levantava e engrossava cada vez mais. E ele disse: lança-me no mar, e o mar se aquietará, pois eu sei que por minha causa vos sobreveio este grande tempestade. Entretanto os homens remavam, esforçando-se por alcançar a terra, mas não podia, porquanto o mar se embravecendo cada vez mais contra eles. Então clamaram ao Senhor e disseram: ah, Senhor, nós te rogamos, não perecemos por causa da vida deste homem, e não ponha sobre nós o sangue inocente, porque tu, Senhor, fizeste como te
provém. Aleluia. Glória a Deus. E lá levantaram Jonas, lançaram ao mar, censou o mar da sua fúria. E tremeram, pois, estes homens ao Senhor com grande temor. E ofereceram sacrifício ao Senhor e fizeram voto. Preparou, pois, o Senhor um grande peixe para que tragasse a Jonas. E este Jonas teve 3 dias, 3 noites em a estranha do peixe. Aleluia! Está vendo, irmãos, o que acontece quando a pessoa desobedece a Deus? Deus chamou Jonas e disse a ele: ó, vai, levanta-te e vá até a cidade de Nínive e clama por ela, porque toda a imundícia chegou adiante de mim. E Jonas levantou-se, saiu. De ir para onde Deus mandou, irmão, ele foi para um lugar distante, diz a Bíblia aqui, na história aqui, no, na referência, de mais de 4 mil quilômetros de diferença. Mandou ele ir para Nínive, ele foi para Tarso. Diz a Bíblia que ele comprou a passagem, entrou dentro do navio, foi lá para o porão, quis nem saber. Então, eu vou é para longe, deixa os Nínive se ferrar para lá. Olha a desobediência a Deus. Quando eu e você desobedece a um pai ou uma mãe, hoje não, mas antigamente era assim, desobedecia, o chicote cobria. Era. Eu levei muitas pisas por causa da minha desobediência. Meu pai mandava eu para um canto, eu ia para outro. Olha, vai lá, os animais estão lá para amarrar, pega os animais, muda, bota, dá água para eles beberem e muda para outro canto para ter a comida. O que eu fazia? Não ia. Aí quando chegava, era uma pisa. Ia jogar bola, quando chegava, outra pisa. Era assim. Desobedecia, o chicote do velho cobria. Mas, hoje em dia, irmão, não pode, pai, não pode bater no filho mais. É, o conselho tutelar está aí, né? Glória a Deus. Para proteger as crianças. É bom proteger? É. Mas, hoje, eu digo, quem sou eu hoje, por causa, primeiro, Deus tinha esse plano na minha vida de me chamar. Segundo, meus pais. Mas meu pai, minha mãe não batia. Minha mãe, quando batia, era com um pano de prato, com uma chinelinha daquelas havaiana, né? Que é bem fofinha. Nem doía, mas o velho, o chicote do velho era diferente, viu? Quando batia, com licença da palavra, o mijo voava. Era, não. Várias vezes, o couro cobria mesmo. E eu disse, eu quero dizer, irmão, era tão ignorante. Quando eu crescer, eu vou pegar esse velho e botar numa pisa. Ah, o velho, couro meu. Eita, mas eu era teimoso mesmo. Isso que acontece, apanhava, sofria por causa da teimosia, porque não obedecia ao pai e à mãe. Não aprendi a ler na escola, porque só vivia brigando com os meninos. O menino dizia, qualquer coisa comigo, você é feio, eu não queria ser feito. Agarra a mão nas orelhas. Era. Jogando bola, acabava... Dava uma pancada mesmo, não ia dar outra pancada nele, já saía na porrada, na briga mesmo, no tapa. Então, era desobediente, né? Apanhei várias vezes dos cabos, bati também. Corri atrás de cabo com facão, de abacuado. Eu era capeta mesmo, mas Deus tinha esse plano. E hoje está, né? Tendo esse privilégio de pregar a palavra para você. De ter essa alegria de Deus me dar um talento para eu pregar a palavra para você. Aleluia. Este homem está aqui, irmão, não é o bolachinha, não. É uma nova criatura que teme a Deus. Teme, aleluia, glória a Deus, as palavras de Deus. A Bíblia Sagrada aqui é
é que ajuda a gente, tem meio, o Espírito Santo dá sabedoria a gente. E não temer a Deus, Deus deu a graça de eu pregar a palavra, anunciar o evangelho dele. Ele disse lá em Marcos, né? Capítulo 16, versículo 16, ide por todo mundo, prega o evangelho a toda criatura. Quem crê e for batizado será salvo, quem não crê será condenado. Ele disse, os sinais seguirão os que crê. Em meu nome expulsarão o demônio, falarão uma nova língua, pegarão nas serpentes, se beber alguma coisa mortífera, não falar dano nenhum. E colocou nas mãos sobre os enfermos, curarão. É, a Deus manda nós ir. Ide por todo mundo, pregar o meu evangelho a toda criatura que ele criou. O homem, a mulher, né? Glória a Jesus, que recebe a graça de Deus. Glória a Jesus. É isso, irmão. Então, a gente, quando desobedece um pai ou uma mãe, glória a Jesus, a pisa era, doía um pouquinho, chorava, mas depois passava. Mas quando Deus bate, é diferente. Deus ama o pecador. Aí aborrece o pecado. Porque o homem, glória a Deus, muitas vezes, não tem um pico de temor de Deus, tem nem um pico de temor, e desobedece. Olha o que Jonas fez. Deus chama ele, Jonas, vem cá, rapaz. Olha, vai até a cidade de Níveis. Lá em Níveis, tem o povo lá, estão lá, né, bagunçando. Olha, vai lá. Diz para eles que se eles não se converter, se eles não se ordenar, se ajeitar, eu vou tocar fogo naquela cidade, eu vou acabar com aquela cidade. Aleluia. E Jonas disse, eu que vou lá. Pegou, comprou a passagem do navio e foi para o outro lado, muito mais longe. Eu tenho aqui uma referência que diz que é 400, sei quantos quilômetros. 4 mil, sei quantos quilômetros a mais que ele foi. Daqui a pouco eu pego, amém? Vou dar uma olhadinha. E o que acontece? Jonas dormia. Aí, quando começou, Deus mandou um vento lá no mar. Isso, eu vou dar um aperto em Jonas. E quando o mar começou, né, aquele vendaval, os marinheiros, os homens que iam no navio e os passageiros, né, tinha uma equipe ali, como diz a palavra, eles ali. E o que aconteceu? Rapaz, que negócio é esse? Nunca aconteceu isso com nós. Hoje está acontecendo. Culpa de quem? De Jonas. Desobedeceu a Deus. Se você desobedece a Deus, você paga preço. Além, se você não se firma mesmo com Jesus, você vai pagar o preço lá fora. Na droga, na cachaça, no roubo, matando, roubando, se prostituindo, sequestrando. É, no adultério, estrupando crianças. Quem não tem temor de Deus é desse jeito. Mas quem tem o temor de Deus, quem conhece a palavra, irmão, ele tem um temor grande. Ele faz vigilância, ele vigia para não cair nessa tentação das coisas do mundo. Jonas desobedece a Deus. Sabe o que aconteceu? A Bíblia diz que Deus, quando aqueles homens estavam naquela agonia ali, desce um lá dentro e disse, João está lá dormindo. É, rapaz, mas, rapaz, nós estamos lá, tempo de virar o navio, um vento, uma coisa, tem que quebrar o navio, tu está aqui, rapaz, dormindo, uma hora dessa, dormindo, não estava nem aí. O cabo era folgado, mas foi apertado por Deus. A Bíblia diz, aleluia, que ele disseram, ó, rapaz, clama ao teu Deus para ver se ele ouve a gente, para nós não perecer, não morremos aqui. Aí diz que ele, glória a Jesus, a Bíblia diz que ele disse, qual é a tua família? Sua filha, se sobrou, você disse, eu dizendo, temo Deus, temo nada, se eu tivesse temido a Deus, eu não tinha feito isso. O que é que nós fazemos para esse vento parar, essa tempestade, rapaz? Ele me joga na água, aí ele fez de sétimo, me joga na água, tudo isso aí, foi eu que
desobedeceu ao meu Deus e ele mandou essa tempestade. Joga no mar. E os homens ainda começaram a tirar os pesos do navio, jogando dentro do mar. Aleluia, glória a Deus, pensando que era o peso. Não. Era o pecado. Era a falha. Era o erro. Mas tem algum Jonas aí ouvindo a palavra? Cuidado, senão você vai ser engolido pelo peixe. Você vai pegar preso. E os marinheiros, quando viram que não tinha jeito, não, pegaram e joga capeta lá dentro do mar. Jogaram. Quando joga, aí o mar para, acalma. Toda a tempestade acalmou. Aí a Bíblia diz, Deus preparou um peixe, uma baleia. Lá no Mateus você vê que é uma baleia. Engoliu Jonas, isso agora vai vomitar ele lá em Nínive. Ele ficou 3 dias e 3 noites dentro da baleia, dentro do ventre da baleia, ou na barriga, como vamos dizer mais fácil. Ali dentro, sofrendo. Aleluia. Lá no segundo capítulo, você vai ver ele dizer que, eita, ali é o inferno. Oh, Deus! Desobedecer a Deus? Desobedecer ao todo criador, o criador do céu e da terra? Desobedeça a pai, a mãe, ou a fulana, ciclana, leva uma pista como eu levava, aleluia, glória a Deus. Mas quando desobedece a Deus, a mão de Deus é pesada. A mão de Deus pesa. Porque ele é dono da vida. Ele ama, mas também ele castiga. É mesmo, pastor, Deus castiga. Aí o castiguinho, pastor, 3 dias e 3 noites. Depois lá no fim você vai ver, a história diz que o peixe foi, vomitou o Jonas lá na terra, e ele ainda saiu com raiva, glória a Jesus, sem querer pregar a palavra. Mas quando ele pregou, quando ele falou alguma coisa, aquele povo se converteram. Aquele povo que estava, ponto que era, a Bíblia diz que é mais de 120 mil habitantes, mais de 120 mil habitantes. Se você ler a história, você vai ver. Glória a Deus. O que aconteceu, pastor? O que aconteceu? Glória a Deus. Que Jonas, né? Foi pregador sem graça. Todo com raiva de Deus. Pediu até a Deus para morrer. Glória a Deus. Mas Deus sabe o que faz, irmão. Deus pega o homem todo quebrado. E ele constrói. Ele começa a lapidar e começa a organizar. Devagarzinho Deus vai, como preparou esse que está aqui falando. Devagarzinho Deus sai tirando os palavrão, os nomes, as brigas, a discussão, a ignorância. Deus vai tirando. E começa a lapidar. E começa a deixar o homem, aleluia, como ele quer. Como ele vai usar. Aleluia. Nem que passe 1 ano, 2 anos, 10 anos, 20 anos. Estamos aí com 25 anos. Aleluia. Hoje está com 25 anos e um dia. Aleluia. Completou. Glória a Deus. Nós fizemos uma festa no sábado, mas completou no dia 11. Hoje é 22, 23, está com 25 anos e 12 dias, mais de 12 dias, isso. Dirigindo aquele trabalho, fazendo a obra de Deus e Deus abençoando. Como eu falei no começo, prova, luta, passamos, mas também vitória veio, muitas vitórias, muita conquista de almas, aleluia, de batizar almas, de fazer casamento, de apresentar criança, tudo isso. Eu não tenho que obedecer esse Deus, tenho que obedecer. Tudo que Deus me colocou no meu coração, me deu a graça, me deu a inteligência para fazer, a sabedoria, tudo eu devo a Deus. Apresentar criança, não sabia nem o que era isso. Batizar nas águas, nem sabia o que era isso. Fazer casamento, nem sabia o que era isso. Sabia que casava lá, mas para eu fazer. E Deus já deu a graça. Deus já preparou várias pessoas, acho que 6 ou 7 casamentos já, para a glória de Deus. E no momento que alguém quiser, eu quero casar na igreja evangélica, procure a minha pessoa, venha, vai fazer o casamento. Paga coisa, pastor, nada.
Nós não cobramos. A palavra de Deus é recebida de graça e graça vos dais. Recebeste de graça e graça vos dais, tá bom? Amém? Que Deus abençoe você.

Você vai ouvir com gesto de gratidão por esse, as vezes que Deus nos dá. Com gesto de cantando gratidão.

0: Amém. Está entrando no ar neste momento o programa Criança de Jesus, realizado pela Assembleia de Deus, Ministério Jardim das Flores. Tem a responsabilidade do pastor José Gomes. Isso que fala com você nesta manhã. Agora quero convidar você, pai, mãe, avô e vó, para a gente orar pelas crianças. A partir de agora é só para criança. Não peça louvor de adulto em nome de Jesus, viu? Você pediu, eu não vou passar. É para criança. Da agora, das nove até, das oito até as nove, é para criança, tá bom? É 8 horas e 3 minutinhos. Agora é só para as crianças, tá certo? Em nome de Jesus, vamos orar, agradecer ao nosso Deus, apresentar as crianças, tá bom? Fecha os teus olhos, pai, mãe, avô e vó, e vamos orar. Pai querido e amado e eterno, nesse momento apresentamos as crianças que estão nascendo neste momento, Deus. Está vindo, aleluia, ao mundo nesse momento. Visita essa criança, Pai, toma frente, abençoa para agora o teu nome. As crianças já grandinhas, 2, 3 meses, 4 meses, como o João Henrique, meu netinho, Pai, coloca-me tuas mãos. Criança de meses, criança de anos, mas ainda são crianças. Também entregando tuas mãos, além das crianças, entregamos também tuas mãos, os pais e as mães. Mas visita a criança, Pai. Aquela que é rejeitada pelo pai, pela mãe, talvez o avô e a avó, joga no meio da rua para ir passar fome, sem ter quem cuide. Tome tuas mãos essas crianças, Pai. As crianças, meu Deus, é no hospital do câncer, visita em nome de Jesus. Cura a criança que é canceroso, cura para agora o teu nome. Entrega tuas mãos às crianças, Pai, que são especial. Entrega tuas mãos às crianças, ó Pai, que os pais botam para roubar, para pedir esmola no meio da rua. Entrega-me tuas mãos, Senhor, também. Em nome de Jesus, Pai, cuida dessas crianças, ó Deus. Faz milagre na vida deles. Traz eles para a igreja para aprender a tua palavra. Eu te peço tudo isso em nome do Pai, do Filho e do Espírito Santo. Amém, amém. Agora, para a bicharada para todas as crianças, começando meu neto, Rian, Evelyn, Natan e João Henrique. O rapaz de hoje é 23, ele tem 4 mesinhos e 13 dias. Ele nasceu dia 10, dia 10 de abril. Vamos aqui, para todas as crianças, recebe em nome de Jesus, você criança, recebe em nome de Jesus, louvor a bicharada.
1: Oi, Lana, você está tão branquinha
2: Branquinha não,
1: hoje.
3: É que eu
2: pálida.
3: estou usando um novo
2: Isso é
3: condicionador,
2: desculpa, né?
3: Jubaldo.
2: Claro que é
3: Acho
2: desculpa.
3: que você deveria usar também. Afinal, sua juba está muito esquisita.
2: Tá um bagaço,
1: Esquisita?
2: bagaço. Desculpa, tá
1: Esquisito
2: um
1: é o
2: bagaço
1: pelo do
2: dele, eu
1: Maquito. Fica comendo muita banana.
4: Banana não. Eu já falei que eu não gosto de banana. Eu prefiro geleia de morango.
3: Geleia? Macaco come banana, macaco não come
2: É isso
3: geleia.
2: aí, mano.
3: Você vai comer banana hoje,
2: Maquito.
5: Ai, ai, ai, deixa de história e vamos cantar.

0: esquenta, por que tu não quer comer banana, cara?
1: Isso é um absurdo, Aline. Já te falei que isso é um absurdo. Misericórdia.
2: Amém. Se terminou de ouvir com Aline Barros, a bicharada. Nós temos aqui um pedido da nossa irmã Yara. Yara Lima. Quero ouvir um louvor da cantora Cristina Mel, Escolinha Dominical. Ofereço para todas as crianças em geral. Irmã Yara Lima. Amém. Vamos passar agora em nome de Jesus, tá bom, irmã Yara? Aí, para todas as crianças, receba crianças esse louvor em nome de Jesus, pedido da irmã Yara, Cristina Mel cantando Escolinha Dominical.

Amém. Estendo de ouvir com Cristina Mel, Escolinha Dominical, pedido especial à nossa irmã Yara. Muito obrigado, irmã Yara, pela sua participação. Que Deus continue te abençoando. Amado, faz que nem a Yara fez. Liga para cá ou manda uma mensagem que eu vou reproduzir e vou passar o teu louvor, tá bom? Por enquanto você vai ouvir com Aline Barros, A Cimentinha. Para todas as crianças, não.

Amém, você tenta de ouvir, né, com a Aline Barros, a Cimentinha. Agora você vai ouvir com a Aline Barros, mais um de Aline Barros. Glória a Jesus. É, os parabéns para todas as crianças. Aquele completou no começo do mês, ainda está, né, comemorando como o mãe de Natan, completou em agosto, nós já, no dia 1º. E Rian completou agora dia 21. Hoje é 23, está com 2 dias que Rian completou o ano. 16 aninho. Rian completou em julho. E eles dois em agosto. Um no dia 1º e outro dia 21. Rian, Evinha e o Ednatan. E aqui eu vou passar para meus netos e para todas as crianças que estão completando o ano hoje. Para você, criança, completando recebidos. Adulto também.

A Bel deu uma paradinha para oferecer também a Flávia, completando também. É a Flávia que toma encontro das crianças aqui do Jardim das Flores. Receba também, Flávia.

Tá aí os parabéns para todas as crianças, adultos que completou o ano. Deus abençoe você, meu irmão, minha irmã. Que Deus dê muitos anos de vida, de paz, de alegria e de sucesso. Amém? Esse é o voto do pastor José Gomes. Para todas as crianças, vou passar com o Bruno na cara, participação do Bruno aqui. Toró. Para você, criança, receba o toró aí. Glória a Deus com Bruna Carla.

Amém. Esse tema onde eu vi com Bruna Carla, participação do Bruna aqui, de Toró. Tem mais uma com elas que é Sapo Abençoado. Com as duas, né? Bruna Carla, participação do Bruna. Amém. Esse tema onde eu vi com Bruna Carla, participação do Bruna aqui, de Toró. Tem mais uma com elas que é Sapo Abençoado.

0: Amém, glória a Jesus. Bruna Carla cantou Sapo Abençoado. Glória a Deus. Tem mais uma de Bruna Carla, passa Bruna aquilo, que é a melhor que eu acho. É a dança do avental. Quero oferecer a Malx também, a esposa dele, gosta desse louvor. Ele disse, eu fico lá alegre só. Muita gente adulta gosta, mano, também do louvor das crianças, né? Quero oferecer para teu neto, para teu bisneto, para tua netinha, tua bisnetinha, para teu filhinho pequeno, ou menino, ou menina, as crianças aqui do Jardim das Flores, também todas as crianças de toda a denominação, amém, irmão? Para não dizer igreja, falando igreja cristã, amém? De toda a denominação, para as crianças dos grupos de criança, tá bom, criança? Católica, espírita, evangélica, não importa. Você é criança. Então, o Dança do Avental para vocês. Receba em nome de Jesus.
1: Hora do papai, hein? Delícia!
0: Vamos!

Amém. Vamos agora com Milena cantando Faz um Milagre em Mim. Para todas as crianças, receba a participação de Regis Denese.

Amém. Você teve de ouvir com Regis Denese e Milena. Faz um milagre em mim. Cristina Mel vai cantar agora. Deus é fiel. Para todas as crianças.

0: Amém. Queremos agradecer nossa irmã Angelita por pedir mais um louvor de criança, né? Cidadão do céu, muito obrigado pela sua participação. Continuando aqui, Cristina Mel cantando Crente Pipoquinha para todas as crianças, recebe em nome de Jesus, criança, Crente Pipoquinha.
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Amém, crianças, amém, irmãos, amém, irmã. Nesse momento é 8:50 da Almir Gouveia. Falta alguns segundinhos, eu já adiantei, né? Vamos ler a palavra de Deus, um versículo aqui na Bíblia, que se encontra no livro de Provérbios, capítulo 22, o versículo 6, que diz assim a palavra de Deus: instruir o menino ou ensinar, instruir o menino no caminho em que deve andar, até quando envelhecer, não se desviar dele. Amém, irmãos? Olha o que diz aqui: os pais devem se comprometer, ensinar, disciplinar seus filhos de modo agradável a Deus. Amém, amado? Você pode ensinar, disciplinar seus filhos no modo de agradar a Deus. Deus é fiel, amém? Olha o que diz mais aqui, olha. Glória a Jesus. A palavra em hebraico para instruir ou ensinar significa dedicar, assim sendo, ensinando ensino bíblico no lar, tem como propósito dedicação dos nossos filhos a Deus, que é possível separar-se os da influência maligna deste mundo e instrução a os nas crianças de Deus. A mesma palavra original também pode ser, significa gostar de os pais de deve ver, pois motivar seus filhos a buscarem a Deus e assim desfrutará das experiências espirituais que nunca se esqueça. Como diz a palavra, né? Quando envelhecer, não esquecer da palavra, não esquecer do ensino, não esquecer que aprendeu a viver uma vida diferente, não como outros meninos que não têm um ensinamento. Quando a criança tem um ensinamento, irmão, ele é diferenciado. Ele faz a diferença. Ele anda na diferença. Ele obedece pai e mãe, obedece seu professor, sua professora, seu amiguinho, sua amiguinha. A criança, irmão, ela quer aprender. Quando ela quer aprender, ela se esforça. Até mesmo os pais não deixando ir para a igreja, elas vão. Muitas vezes, né, glorifica em castigo. Mas para ir para a igreja, irmão, tem que castigar as crianças? Não, irmão. Pai, mãe, avô e vó. Quando as crianças estão na igreja, elas estão seguras. Ali na igreja não tem maldade de ninguém, ali elas estão bem. E muitas vezes você não entende disso. Você acha que as crianças vão para a igreja brincar lá? Não, lá elas têm estudo, lá elas têm ensinamento para aprender a cantar, louvar a Deus, né? Ler a Bíblia. As crianças aprendem tudo isso. Está aí a professora aí, né? A irmã Márcia, a Flávia, que são a bênção de Deus, que ensina as crianças ali. Tem dia que tem 10, 12, outro dia tem 15, 20, 20 e tantas crianças, aprendendo para lá na frente ser obediente à palavra de Deus. A sua criança abençoada por Deus. Deixa papai, deixa mamãe, deixa vovó e vovô, deixa as crianças ir para a igreja. Não deixe ir para o mundo, para as festas do mundo, que ele só vai aprender o que não agrada a Deus. A criança vai crescer e vai aprender a fumar cigarro normal, pensar que não está usando droga, né? Cocaína, cachaça, cigarro, né? De maconha, etc.
A criança que cresce no mundo, ela só aprende a fazer o que não agrada a Deus. O que agrada a Deus é a criança viver na igreja, ouvir a palavra da igreja. Amém? A palavra ali que vai fortalecendo. O último louvor para as crianças, 8 horas e 54 minutos, 55 minutinhos. Tempo de vencer com Milena para todas as crianças é o último louvor de hoje. Tchau, criança. Até se Deus permitir, volto se Deus permitir. Sábado e domingo. Convido você, criança, adulto, família, para estar conosco hoje num grande culto aqui na Assembleia de Deus, Ministério Jardim das Flores, logo mais às 7 horas, das 7 às 9. Culto abençoado com a família, tá bom? Você é nosso convidado, família, criança, adulto, adolescente, jovem, são nossos convidados, tá bom? Deus abençoe a todos, fui, tchau. Até se Deus te abençoe, sábado e domingo. Está de volta em nome de Jesus. Tchau, fui.

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Muito obrigado. Que saudade desse tempo. Essa canção foi o primeiro lugar entre as 100 mais do ano em 76. Aí começou essa trajetória do Amário Batista, até esses 50 anos aqui hoje. Obrigado a vocês pela presença, por essa força toda. Tá bom? Vamos lá!

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0: 11:22.
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0: 11:23.
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0: Muito obrigado. Que saudade desse tempo. Essa canção foi o primeiro lugar entre as 100 mais do ano em 76. Aí começou essa trajetória do Amário Batista, até esses 50 anos aqui hoje. Obrigado a vocês pela presença e por essa força toda. Tá bom? Vamos
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0: Muito obrigado, muito obrigado. Muito obrigado a todos vocês. Muito obrigado. Nunca vou esquecer esse dia.
1: Meu amigo Batista Lima, canta esse hino comigo.

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0: Está indo ao ar para você mais uma vez o programa Evangélico Cristo é a Resposta para você. Muito bem, minha gente, muito boa tarde, meu amigo, boa tarde, minha amiga. Mais uma vez, com muito prazer, queremos lhe saudar com a paz do Senhor Jesus nessa tarde maravilhosa de domingo. Hoje é domingo, dia 23 de agosto do ano de 2026. Mais uma vez agradecendo a você pelo carinho, pela audiência, pelo rádio ligado, aonde quer que você esteja, no sítio, na roça, na fazenda, no seu escritório, seu estabelecimento comercial. A você no seu automóvel, nos dando essa carona maravilhosa. A você na praça, nas ruas, em Delmiro Gouveia. A você evangélico, a você católico, a você que não tem religião.
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0: A todos aqui no centro de Delmiro Gouveia, nos bairros, povoados e assentamentos. Os nossos amigos internauta conferindo a gente pelo aplicativo Rádios Nets. A você, meu amigo taxista, os nossos amigos mototáxi, a senhora dona de casa e o senhor chefe de família, pela permissão de mais uma vez entrarmos no seu lar com a mensagem da palavra de Deus. E o melhor louvor evangélico. Continue conosco até as 15 horas, com certeza Deus tem uma palavra para o nosso coração. Programa Cristo é Resposta para você está no ar.

Maravilhoso Deus, querido Pai que está nos céus, uma vez mais, no nome de Jesus, queremos te glorificar e te agradecer pelo privilégio, pela alegria de poder estar aqui mais uma vez. Agradecer ao Senhor pela vida, pelo dom, pela dádiva que o Senhor tem nos dado. Agradecer ao Senhor pela bênção derramada sobre a nossa vida. Te louvar pelas lutas que nós temos vencido, as dificuldades que ficaram para trás. Agradecer pelos livramentos, por mais um dia que o Senhor nos concede, por este domingo. Te louvamos por mais um programa de rádio. Queremos te agradecer por esse momento tão especial que o Senhor nos permite, uma vez mais, estarmos aqui. Queremos te agradecer pelos nossos parceiros missionários, que o Senhor continue retribuindo a cada um em todos os sentidos, concedendo saúde, paz, realizando o desejo do coração e suprindo todas as necessidades, entrando com provisão em cada família, em cada pessoa, no nome de Jesus Cristo de Nazaré. Pedimos a tua bênção para todos nós nessa tarde, que seja mais um momento de adoração, de louvor ao teu nome, de glorificação ao Rei, que o Senhor possa estar nessa tarde renovando vidas, libertando, transformando, fazendo algo sobrenatural. Que o nome do Senhor possa ser glorificado uma vez mais nessa tarde, no nome de Jesus. Nós te pedimos e nós te agradecemos. Amém e amém, Senhor.

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1: Muito bem, de volta com você, programa Cristo é Resposta pela Rádio Alternativa 98,5, Delmiro Gouveia, são meio-dia e 15 minutos, 12 horas mais 15 minutinhos. Obrigado pelo carinho da audiência, rádio ligado com a gente, ótima tarde para você. Você que está agora acompanhando nosso programa aprontando o almoço, ou já almoçando, ou na sobremesa. Bom apetite, Deus continue abençoando você. Gratidão pelo rádio ligado. Compartilha o link, convida outras pessoas para estarem comigo e aí vai ser bênção de Deus para todos nós, tá bom? Muito bem, gente, vamos seguindo com o nosso programa. Hoje é domingo, dia 23 de agosto. Eu quero parabenizar você, completa idade nova hoje. Desejar para você um feliz aniversário e que o Senhor Deus continue abençoando a sua vida grandiosamente, com muita saúde, paz, alegria e felicidade, que essa data possa se repetir por muitos e muitos anos na pessoa bendita de Jesus. Então, para você, um feliz aniversário e os nossos parabéns.
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1: Parabéns para você nesta data querida, domingo. Nada melhor do que completar a idade nova em pleno domingão, né? Para aproveitar bastante aí. Se nos outros dias a gente já aproveita, imagine domingo, não é? Glória a Deus por isso. Muito bem, gente, vamos aqui seguindo com o nosso programa, trazendo para você a informação das datas comemorativas. Daqui a pouquinho nós temos a palavra do dia, a mensagem de reflexão aqui dentro da nossa programação. Vamos conferir com Giel o que é que nós temos para hoje como datas comemorativas. Giel, boa tarde, a paz do Senhor Jesus.
3: Boa tarde, a paz para todos os ouvintes. As datas comemorativas de hoje, dia 23, são o dia do aviador naval e dia mundial de combate à injustiça.
1: Só isso?
3: Sim.
1: Tá aí as datas comemorativas para hoje, que você confere todos os dias aqui na nossa programação. Nós vamos saber nesse momento também qual é a palavra do dia, a mensagem de reflexão que nós temos para essa tarde de domingo. Vamos saber com Giel a mensagem de reflexão para os nossos ouvintes que já estão atentos no nosso programa, Giel. Palavra do dia, o que é que nós temos para a tarde deste domingo?
3: A palavra de hoje é nunca é o bastante.
1: Nunca é o bastante, é a mensagem de reflexão. Nós vamos conferir, tá ruim o microfone, tá baixo o microfone do Giel? É esse que vocês estão percebendo? Que eu estou percebendo também, vamos ver, Giel, se fica baixo você vai usar o outro microfone. Vamos lá, para a palavra do dia, mensagem de reflexão. O que é que nós temos para hoje?
3: A palavra de hoje é nunca é o bastante.
1: Nunca é o bastante?
3: Isso.
1: Vamos saber, está muito baixo para mim o seu microfone. Vamos tentar, tem como usar o outro, né? Vamos tentar utilizar o outro para ver se fica melhor a conexão. Se não, você volta para o mesmo que estava. Vamos lá, vamos ver se fica melhor nesse. Palavra do dia é?
3: Nunca é o bastante.
1: Nunca é o bastante. Ficou a mesma coisa. Mas vamos lá, vamos conferir a palavra do dia. Nunca é o bastante, é a mensagem de reflexão. Alguém confirma para mim aí como é que está a voz do Giel para vocês.
3: Um versículo que está em 1 Timóteo, capítulo 6, versículos 6 e 7, vai dizer o seguinte. De fato, a piedade com o contentamento é grande fonte de lucro, pois nada trouxemos para este mundo e dele nada podemos levar. Existe uma sensação que a gente conhece bem. Por mais que consiga, nunca parece o suficiente. O salário sobe, as necessidades sobem junto. A casa fica maior e ainda falta espaço. Terminamos uma conquista e já estamos de olho na próxima, como se o contentamento estivesse sempre um passo à frente de onde estamos. Paulo escreve a Timóteo juntamente sobre isso, num contexto em que alguns confundiam piedade com uma forma de enriquecer. E ele inverte a lógica. A piedade com contentamento é grande fonte de lucro. Não é a riqueza que traz contentamento, é o contentamento junto com uma vida íntegra diante de Deus, que já é o verdadeiro ganho. E isso muda a pergunta que costumamos fazer em vez de como consigo mais para finalmente ficar satisfeito. A pergunta vira como aprendo a estar satisfeito com o que já tenho enquanto meu Deus continua sendo fiel. O argumento de Paulo é simples e definitivo.
4: Nada trouxemos para este mundo e nada vamos levar dele. Tudo o que acumulamos é emprestado por um tempo. Quando a nossa segurança está nos termos, nunca vai ser o bastante, porque toda posse é temporária e sempre existe mais um patamar acima. Mas, quando a segurança está em Deus, o suficiente deixa de ser uma quantidade e passa a ser uma pessoa. A palavra do dia é: nunca é o bastante.
1: A palavra do dia nunca é o bastante, é a mensagem de reflexão para o nosso coração na tarde deste domingo, dia 23 de agosto do ano de 2026.

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1: Muito bem, programa Cristo é a Resposta para você pela Rádio Alternativa 98,5 ao meio-dia e 21 minutinho. 12 horas e 21 minutos. Obrigado pelo carinho da sua audiência onde você está nesse momento. Eu quero já lembrar para você que o WhatsApp está liberado para sua participação. Você pode mandar mensagem de texto, mensagem de voz e nós vamos atender você com muito carinho. Vamos reproduzir a sua mensagem. O WhatsApp é 829-8813-2032. Repetindo para você, 829-8813-2032. Lembrando a você que o nosso programa tem a parceria do presbítero Manuel, direto do Paraná, missionária Luciene, na cidade de Largato, em Sergipe, Girlene, no bairro Palmeirão, aqui em Delmiro Gouveia. Inclusive, um grande abraço a Sandra, Ninha e a sua mãe, Dulce Queiroz. Temos a parceria também da irmã Cicinha, no bairro Novo, trabalhando com pão caseiro, bolo para aniversário e bolo para casamento. Um grande abraço para o seu pai, José Xabir, e a sua mãe, Maria do Carmo, e o seu irmão, Noé. Estão ouvindo o programa nesse momento. Grande abraço para vocês. Parceria do meu irmão, Natanael, no bairro Bom Sossego, aqui em Delmiro Gouveia. Irmã Creuza, na Coab Nova, esposa do irmão Isaías, na audiência cativa e na parceria firme e forte conosco. Irmã Creuza, que não perde um só programa, está conectada com a gente absolutamente todos os dias. Obrigado, irmã. Deus continue abençoando grandemente. Saúde e paz é o que nós desejamos. 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Estava lembrando aqui que tem um ouvinte lá do Acre. Ela ouvindo o comercial, né? Depois do programa ela disse: irmão Gilson, o que é sete capas? Você fala biscoito sete capas. É um biscoito que existe sete capas? Que isso? O pessoal lá do sul não sabe o que é sete capas, né? Segundo ela lá. Muito bom, vamos aqui, ó. 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Tia Nenê está na parceria do programa. Janaína também está na parceria firme e forte conosco. Quero agradecer aqui a família Rocha, né? Pela audiência maravilhosa de todos os dias, estarem ligados com a gente, só realmente quando não pode, que aí é muito difícil, não é? Até a tia Nenê, aos sábados e aos domingos, termina o programa aqui às 14 horas e às 15 horas, e quando é 5 da tarde ela vai sintonizar na rádio, né? Para ouvir o programa. Depois é que ela vai lembrar que é sábado e domingo, não tem programa 5 da tarde. Todos os dias ligada com a gente. Grande abraço a toda a família Rocha, com muito carinho. Jana Paula deve estar por aí também hoje, né? E aos demais. Grande abraço a toda a turma. Márcio Rubens, pela parceria. Janaína também, foram granjeados aí pela tia Nenê. Muito bom. Ó, deixa eu lembrar para você também que nós temos a parceria do Railson, do sítio Peba. E temos a parceria também anônimas aqui, dos nossos parceiros anônimos, né? 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

0: 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Muito bom, vamos a um bloco de apoios culturais. Para você que está queimando aí o coração e quer ser um parceiro com a gente, fique à vontade, tá bom? Mão Gils, como é que eu faço para ser um parceiro do programa que eu estou com muita vontade? Simples, é só ligar para mim, bater um papo legal com a gente e a partir de então você vai ser um parceiro ou uma parceira contribuinte desta obra maravilhosa que é o Cristo é Resposta para você que vem ao ar todos os dias, absolutamente de domingo a domingo, de feriado a feriado, de inverno a verão, de janeiro a dezembro, estamos aqui todo dia para compartilhar com você uma palavra de Deus, trazer os melhores louvores e ouvir você como ouvinte do nosso programa. É você que nos ajuda a realizar esse programa, sabia? Então aproveita aí, usa o seu WhatsApp, manda uma mensagem para nós aqui, de texto ou de voz, não importa, a gente vai lhe ouvir com muito carinho. Irmão Gilson, eu tenho um testemunho, eu gostaria de dizer esse testemunho, conta para nós aqui que a gente vai reproduzir para você, pode ter certeza disso, beleza? Obrigado pelo carinho, vamos fazer o seguinte, vamos a um bloco de apoios culturais e daqui a pouco a gente vai voltar com muito mais para você aqui dentro do nosso programa.
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1: Muito bem, de volta com você, programa Cristo é Resposta pela Rádio Alternativa 98,5, Delmiro Gouveia, são 12:33.

0: Vamos seguindo aqui com o nosso programa nessa tarde maravilhosa. Obrigado pelo carinho aonde você está, do seu rádio ligado com a gente. Temos algumas participações aqui. Nossa irmã Maria Gadir, Daniela está ligada com a gente. Geiel, Dani disse o quê? Aqui no programa está ouvindo a gente lá.
1: A mensagem da Daniela é a seguinte: boa tarde, irmão Gilson, estamos na escuta do programa.
0: Muito bom, Dani, valeu, obrigado pelo carinho da audiência. Dani e o Clareston estão sintonizados com a gente, inclusive a panificadora aberto domingos e feriados, né? Muito bom, Dani, obrigado pelo carinho da sua audiência. Vamos aqui conferir mais participações. Maria Gadi está com a gente também, nós vamos ouvir nesse momento. Geiel, Maria Gadi, fala, irmã, boa tarde na paz. Vamos ouvir a Maria Gadir?
2: Pai do Senhor Jesus, irmão Gilson, boa tarde. Estou aqui ligadinha no carro do Senhor Jesus. Está bem distante a voz do Geniel, muito distante. Né? Quase não dá para ouvir.
0: Sério, irmão?
2: Está bem distante, dando um pouquinho de eco.
0: Ô, irmã, obrigado, viu? Maria Gadir contribuindo com a gente aí, dizendo que a voz do Geniel estava bem distante. É, nós vamos tentar dar uma melhorada, então, na voz com relação ao Geiel, e tá dando um pouquinho de eco, na verdade, por conta da estrutura da alternativa. Não tava ontem não assim do mesmo jeito, será? Antes? Porque na verdade tá dando eco aqui sempre, né? Porque eles não terminaram ainda aqui a reforma, a estrutura que eles estão fazendo aqui no estúdio da Rádio Alternativa, né? Mas vamos lá, Geiel, deixa eu melhorar aqui o áudio do Geiel, ver se vai ficar bom para que a gente possa ouvi-lo de forma boa. Vamos ouvir mais uma participação. Cleidiane, é isso? Vamos ler a mensagem da Magali, Gê? A mensagem de texto para a gente ver aqui.
1: A mensagem da Magali é a seguinte: boa tarde, já estou na escuta.
0: Muito bom. Valeu, Magali, obrigado pela audiência. Agora confirma para mim a voz do Gê como saiu agora, porque agora para mim ficou top aqui. Vamos ouvir a Cleidiane, tá aí? É Cleidiane? Cleidiane no programa, no Cristo é Resposta, participando com a gente aqui. Mensagem de voz. Fala, Cleide. Boa tarde, na paz.
3: Boa tarde, irmão Gilson e família. A paz do Senhor Jesus. Que Deus abençoe o senhor e toda a sua família, poderosamente. Passando aqui para dizer que eu estou na escuta desse maravilhoso programa. Cristo é a resposta para você. E que Deus abençoe o senhor e toda a sua família. Eu gostaria de um louvor com Juliana Souza, a Jesus. Vai para o meu irmão Railson, para minha cunhada Rita, para o senhor e família, para o pastor Salvador e pastora Dalcida e família, para a irmã Deisiane e família, e para todos que estão ouvindo esse maravilhoso programa. Cristo é a resposta para você. Que Deus abençoe vocês poderosamente. E tenha uma tarde abençoada. Em nome do Senhor Jesus.
0: Amém.
3: Um forte abraço.
0: Muito bom. Obrigado, irmã, pelo carinho da audiência e a participação com a gente aqui. E a gente diz amém, amém e amém. Glória a Deus, né? Muito bom. Obrigado. Agora, tem alguma mensagem confirmando aqui da sua voz? Que está participando com a gente mais aqui? Vamos ver? Mensagem de? Uma mensagem da tia Nenê lá em Água Branca. Vamos conferir.
1: Ela colocou: boa tarde, a paz do Senhor Jesus para todos os ouvintes. Se possível, passe o louvor com Bento Reis, tu és meu refúgio, oferecendo para todos os ouvintes.
0: Muito bem, tia Nenê, obrigado pela audiência e a participação. Vamos fazer o seguinte: vamos ouvir o louvor então a pedido da Cleidiane. E vamos ouvir também o louvor a pedido da tia Nenê aqui no programa Cristo é Resposta. E a gente vai voltar daqui a pouquinho com muito mais para você. Não sair daí não, porque é rapidão. Muito bem, tia Nenê, obrigado pela audiência e a participação. Cadê o... Isso, vamos lá.

0: Muito bem, programa Cristo é Resposta para você pela Rádio Alternativa 98.5, Delmir Gouveia. Meio-dia mais 52 minutos, 12 horas e 52 minutinhos por aqui. Obrigado pelo carinho, pela companhia, pelo rádio ligado conosco nessa tarde maravilhosa de domingo. Domingo no dia 23 de agosto do ano de 2026. Vamos seguindo com o nosso programa, a canção aí é o Salmo 91, né? Aquele que habita no esconderijo do Altíssimo, à sombra do Onipotente descansará. E aí eu tenho que falar, a bem da verdade, nós vivemos em uma sociedade hoje onde a Bíblia diz que erra a humanidade por não conhecer as Escrituras e o poder de Deus. E o mais importante, nós tivemos falando isso no último domingo, junto à missionária Vilma Helena, né? Que o segredo de todas as coisas, não sei se foi com a Vilma ou foi com a Luciene agora na última sexta-feira, me parece que foi com a Luciene, né? Porque uma das coisas principais do Evangelho é não só ser ouvido, mas ser praticado. Jesus havia dito isso em Mateus, no capítulo 7 e no versículo 24, quando ele disse: na verdade eu vos digo, que aquele que ouve a minha palavra e as praticam, é semelhante a um homem prudente, que edificou a sua casa sobre a rocha. Veja só, veja o que Jesus diz: na verdade eu vos digo que aquele que ouve a minha palavra e as praticam é semelhante a um homem prudente que edificou a sua casa sobre a rocha. E se você for ler o versículo 25, versículo 26, aí Jesus novamente ele diz o seguinte, ó: semelhantemente, diferente àquele que ouve a minha palavra, a mesma forma do primeiro, né? Ouviu. Agora, ao contrário, ó: e não as praticam, é semelhante a um homem insensato que edificou a sua casa sobre a areia. Qual é a casa mais segura, na rocha ou na areia? Os dois ouviram, mas o mais importante, quem foi? O que praticou. Então, praticar, ouvir não é tão importante. Agora, praticar, isso aqui é de suma importância, sabia? Veja que Jesus disse que os dois escutam. Aquele que ouve a minha palavra e as praticam, edificou a sua casa sobre a rocha. E aquele que escuta, do mesmo jeito do primeiro, escuta e não pratica, edificou a sua casa sobre a areia. E aí, quando vem o vento, na mesma hora a casa desmorona. Jesus não está falando da casa de madeira, de alvenaria, de barro, feita de bloco, não. Jesus não está falando disso. Jesus está falando da casa humana. Você percebe que tem pessoas que, quando acontece qualquer tempestade, vendavais, entra em alvoroço e desespero? Ah, irmão Jesus, porque nós somos humanos. Mas se essa pessoa humana confiar, ouvir a palavra e praticar, ela não entra em alvoroço. Não entre em desespero. Por quê, irmão Gilson? Porque ela sabe que Deus está no controle de todas as coisas. Por que você acha que tem pessoas que ficam bem tranquilas em meio a uma tempestade? É porque essa pessoa não tem sentimento? É porque é uma pessoa fria? É porque é uma pessoa que é extremamente gelada com relação a determinados assuntos? Não. São pessoas que confiam em Deus e sabem que Deus está no controle de todas as coisas. Sabe que há pessoas que há momento de nascer e há momento de morrer também. A pessoa que tem o pleno conhecimento da palavra e as praticam ela é da mesma forma. O que eu quero dizer com isso é que existem pessoas que pegam uma Bíblia, duas, três, quatro, dez, abrem uma na sala, deixa lá no Salmo 91 na estante. Abre outra na cozinha, está lá em cima da mesa, toda a refeição está lá, o Salmo 91. No quarto está o Salmo 91 aberto. E espalha pela casa, pela empresa, pela fazenda, está lá a Bíblia aberta. Salmo 91. Se não praticar, você pode abrir 100. Não vai resolver de absolutamente nada. Por quê, irmão Gils? Porque a Bíblia não é para ficar aberta, é para ser lida e praticada. Se você ler no livro de Isaías, no capítulo 34, versículo 16, o texto vai dizer o seguinte, ó: buscai no livro do Senhor e lede, porque nenhuma dessas coisas falhará, nenhuma e nem outra faltará. Então a palavra do Senhor é para quê? É para ser lida e é para ser praticada. Quando você percebe o Salmo 91, observe o que diz o Salmo 91. O que eu escuto de pessoas que diz que ora o Salmo 91 toda noite. Você pode orar toda noite, toda manhã, todo dia, todo meio-dia. É importante? É. Mas se você não praticar, a sua oração caiu no vazio. Se tornou obsoleto e não tem expressão nenhuma para Deus. Sério, irmão Gil? Sério. Porque se a gente ora, se a gente reza e a gente não pratica, porque o Salmo 91 está dizendo o seguinte, ó: aquele que habita no esconderijo do Altíssimo, à sombra do Onipotente descansará. O Salmo 91, ele é para quem habitar no esconderijo? Reflita comigo. Aquele que habita no esconderijo do Altíssimo. Eu e você temos que se esconder. Se a gente habitar nesse esconderijo aqui, nós estaremos protegidos. Mas se eu não habitar no esconderijo do Altíssimo, eu posso orar e rezar todo dia, toda hora, todo momento. Eu não vou estar protegido. Por causa da oração? Não. Porque o Salmo está dizendo claro para nós, isso aqui não é difícil de entender. O Salmo está dizendo, aquele que habita no esconderijo do Altíssimo, à sombra do Onipotente descansará. Aí se você ler, você será protegido de tudo, lê os versículos posteriores, né? Aí quando você chega no Salmo 91, verso 7, olha o que diz: mil cai ao teu lado, 10 mil à tua direita, e você não é atingido. Mas a Bíblia está dizendo que é se você orar ou rezar? Não, a Bíblia está dizendo que é se você habitar. Versículo 10, nenhum mal te sucederá, e nem praga alguma chegará na sua tenda. Mas se o quê? Se eu orar? Se eu orar e rezar o Salmo todo dia, toda hora, todo instante, deixar os afazeres e ficar orando, rezando, e eu não habitar no esconderijo, esqueça, eu não serei protegido de nada. Pode ter certeza disso. Agora, se você ora uma vez por dia e você pratica isso aqui, de fato está no esconderijo do Altíssimo, ó, aplauso para você ao vivo, porque você será protegido de todo mal. Você pode dizer glória a Deus por isso? É isso. Amém? Glória a Deus por isso. Vamos lá. Vamos seguindo aqui com o nosso programa. Vamos ouvir, sabe quem? Nós vamos lá no estado de São Paulo. Luciene, tá lá, né? Com a Neuza Barbosa. Neuza Barbosa, que é acostumada a ouvir o programa em Água Branca, né? Agora tá, sabe na onde? Em Presidente Venceslau. Ontem estavam na cidade de Sorocaba. Luciene, que foi uma missão com a Neuza lá, estava em Sorocaba ontem. Hoje já está na cidade de Presidente Venceslau. Segundo a informação da Luciene hoje pela manhã, a temperatura lá estava, sabe como? Se prepara aí, 13 graus. Que frio é esse, gente? Pelo amor de Deus. Enquanto isso, aqui no Nordeste, não teve nem chuva e nem inverno, e os agricultores sofrendo bastante por conta do inverno desse ano que não aconteceu. É para entrar em desespero? Não. Deus está no controle, está no comando de todas as coisas. É dolorido? Claro. É fácil? Não. Mas se você entender que Deus está no controle de tudo, você fica de boa. Não é verdade? Como dizem os jovens. Vamos ouvir ela? Luciene está lá na cidade de Presidente Venceslau. Com quem? Lá está Janiel, Paulinha, lá a família inteira, né? Ouvindo o programa hoje por lá. Será que todo mundo está ligado com a gente? Não sei, não sabemos. Luciene está falando com a gente aqui. Vamos ouvir. Fala, Luciene. O louvor está passando aqui, Jeiel. Por quê? Vamos ouvir mensagem de voz.
1: Ô, Jeiel Barbosa, meu filhão. E a todos os amados ouvintes. Nós também estamos aqui ligados em Presidente Venceslau. Deus abençoe a todos.
0: Olha aí que beleza, hein? Presidente Venceslau acompanhando o nosso programa nessa tarde de domingo. Grande abraço a todos, em Presidente Venceslau, toda a família. Gratidão pelo carinho do rádio ligado e a audiência e a participação da minha esposa Luciene, direto de São Paulo. Vamos ouvir mais uma participação? No Cristo é Resposta aqui, eu tenho a tia Selma falando conosco e eu tenho também a Suzane, direto de Paulo Afonso. Tia Selma, que está no estado do Rio de Janeiro. Tia Selma, boa tarde na paz. Como é que está a temperatura por aí também?
2: A paz do Senhor Jesus, para o grupo Cristo é Resposta, para todos. Estou no almoço, mas ligadinho no programa Cristo é Resposta. Que Deus abençoe a todos.
0: Amém.
2: Em nome de Jesus.
0: Aê, tia Selma, aprontando uma almoção, coisa boa.
3: Suzane. Para todos os ouvintes do programa, Cristo a Resposta para você. Irmão Gilson, se possível, passe o louvor da Aline Barros, Santidade. Eu ofereço para todos que estão na escuta. Que Deus abençoe.
0: Amém. Vamos ouvir mais uma? Mais uma mensagem de voz
4: boa
0: aqui.
4: Boa tarde, irmão Gilson.
0: Maria São Pedro.
4: Irmãos Gilson, se for possível, passe um louvor com o Fernandinho, único. Eu quero oferecer para todos os ouvintes desta tarde. Deus abençoe a todos.
0: Amém. Mais uma mensagem?
5: A paz do Senhor Jesus para todos os ouvintes do programa Cristo é a Resposta para você. Bom, se for possível, passo o louvor de Valesca Maísa, Não Me Deixe Esquecer. E ofereço para todos que estão ligadinhos nesta abençoada programação. Um feliz domingo e um forte abraço.
0: Amém. Obrigado, Alisson, pela participação.
6: Boa tarde, irmãozinho Gilson, abençoadinho.
0: Ceará da Goma.
6: Nosso Deus te abençoe, irmãozinho.
0: Amém.
6: Cada vez mais.
0: Ô, glória.
6: Saúde, felicidade para você e toda a família. É o irmãozinho João, o Cearazinho da Goma. Se der para você para passar, passa para nós aí um louvorzinho para nós, por favor. Tá bom? É Marcos Antônio, a do Pai. Estou aqui, quero falar contigo.
0: Tá Pai, Marcos
6: Antônio. Ouvintes, da Cristo Resposta, você e toda a família. Pastor Andrezinho. O Beira André. Pastor Elton. Pastor da Feira. E para todos os irmãos. Deus abençoe e fico com Deus.
0: Amém. Valeu, Ceará da Goma. Muito bom, Cearazinho. Grande abraço, irmão. Obrigado pelo carinho da audiência. Rádio ligado conosco. Vamos ouvir mais uma mensagem aqui? Vamos ouvir mais uma para a gente reproduzir os louvores, gente, aqui. Vamos ouvir a Givanilda, né? Givanilda está com a gente aqui, direto das 369 casas. Me parece que é três mensagens de voz. Vamos ouvir a Givanilda, que todo mundo gosta de ouvir em toda a região. Vamos ouvir. Fala, Givanilda. Boa tarde, na paz.
7: Jesus Barbosa.
0: Opa.
7: Paz, Senhor. Boa
0: paz,
7: tarde.
0: Boa.
7: E eu quero que o senhor coloque aquele... Deus sempre abre uma porta para livrar.
0: Ei, se não falar o nome,
7: reserva
0: fica difícil.
7: O mundo inteiro, se o escolhido nele está, Deus não te deixa nem por um minuto fracassar. Ser fiel, né? Aí eu agradeço, respondo a minha filha, a Giovana, a Márcia, a mulher dele, viu, na Lagoinha, se ela tem aqui também, a família dela, todo mundo santinho da Lagoinha, o povo de Edilde, viu, a minha prima tiver lá, Cissa, Morena, todos que tá lá, evangelho, todos que eu conheço, da Lagoinha, viu, e meu irmão e todos que iam escutar, todos que iam escutando.
0: Pronto.
7: E todos os crentes, evangelho, católico, quem for. Viu?
0: Todo mundo.
7: Todos da Lagoinha, todos, pessoas que eu gosto, todas pessoas boas que eu também gosto de mim, todos que gostam de mim.
0: Beleza.
7: E eu gosto
0: de mim.
7: E também todos e todos daqui, todos, viu? Todo evangelho, toda a Coab Nova, Dona Creuza, viu? A mulher de Geraldo, né? Que é meu primo.
0: Sim.
7: E também Cleide, a mulher dele, e todo mundo. Viu? Valdete, Mareval, viu?
0: Sim.
7: E todos, viu? Todos.
0: Beleza.
7: As que eu conheço tudo da Coab, viu? Dona Solange, Dona Edith, viu? Que é uma pessoa também maravilhosa, boa, crente de verdade. E... a mãe de Janaína, que eu esqueci o nome dela, o pai dela, viu? A Mônica. Que é a filha dele também, sabe? Que tem Janaína e tem outra.
0: Certo.
7: Viu? E aquela outra menina mais nova que ela casou com um rapazinho até da Dona Solange.
0: Aí, qual?
7: Viu? Aí, povo maravilhoso. Viu?
0: Sim.
7: Ofereço a todos.
0: Certo.
7: Todos que vão ver seu programa.
0: Beleza.
7: E sim, de Água Branca, viu? Nos morros, todo for, viu? Fico muito agradecida, viu?
0: Beleza.
7: Tá ainda hoje, ainda viva, falando do Senhor.
0: Tá vendo aí?
7: E mandando louvor para os outros ainda.
0: É, graças
7: dizer
0: a Deus.
7: Que eu amo muito o povo da Lagoinha. Queria muito estar lá, ainda queria visitar eles. Quero. Ainda fazer uma visita a eles. Uhum. Mesmo na casa dos que gostam de mim. Todos gostam, mas se algum não gosta, todos gostam, eu vou. Mas se eu é que algum tá gostando muito, eu não vou. Só vou pagar quem gosta mais de mim, né? Que aí eu vou sentir bem, né?
0: É.
7: Vou sentir mal. Não posso estar tendo mais problema de angústia pra estar fazendo mal, né?
0: É.
7: Se não, vou pra casa de todos.
0: Pronto.
7: Que a maioria lá é tudo meus primos, meus parentes.
0: Tá vendo aí? Viu?
7: Aí pra ainda assim, visitar os daqui, onde eu quero, a neta, minha mãe, sabe? Todo mundo.
0: Isso,
7: e
0: tá, aproveita.
7: Todos que gostam de mim, todos que tem projeto, todos que gostam de mim, sabe?
0: Uhum.
7: Até o Tati, lá no canto de onde for, sabe? Pelo menos aqui na Lagoinha, viu? Eu tenho o maior prazer de rever ela, como diz uma colega, viu? Eu disse que foi prazer rever eu lá na clínica.
0: Tá
7: uma colega
0: aí?
7: De lá na Lagoinha.
0: Uhum.
7: Sabe?
0: Sim.
7: Miúda.
0: Miúda.
7: Miúda. Agradeço também a ela, Miúda Branco, que falou bem comigo, e Miúda, viu? A todos. Minha
0: beleza.
7: Prima Valdelice também tem lá na Lagoinha. A todos. Olha, é uma família grande.
0: Pronto.
7: Agradeço a todos eles.
0: Pronto.
7: E quando você diz uma pessoa, te diz assim: Dida, foi um prazer te revê-la. Nunca mais me viu, né?
0: Uhum.
7: Tem anos que eu não vejo ela, né?
0: É isso.
7: E eu não tenho podido descer pra vir com essas fraquinhas mais ainda. Tá bem quando tá 2 anos, não pude descer mais pra rua. Na rua que eu vejo elas, que eu não desço.
0: Pronto. Tá
7: quando
0: bom, Gilmar. Seu tempo acabou.
7: Aí né? Eu não vi elas. Ela foi um prazer rever você, Didinha.
0: Uhum.
7: Foi um prazer te rever lá, rever, viu,
0: aí,
7: Didinha?
0: Tá vendo aí?
7: Foi prazer rever, viu, Dida? Vai rever, viu, Dida? Viu? Prazer rever. Isso é uma coisa gratificante. Como é?
0: Gratificante. É, tá falando.
7: Que, como o doutor disse aí, eu e o outro, né?
0: Tá vendo?
7: Te rever você, viu, Dida? Foi um prazer rever você, tá vendo? Foi um prazer ver você. Prazer ver minha Dida. Viu, Dida? É prazer também ver você. E o marido dela, né? O marido dela também, branco. Eu quero dizer que todos que gostam de mim, eu amo todos. Não tem rodeio. Precisa ser branco, preto, amarelo, roxo, o que for. Que só tem moreno, branco e, né? Um pouco amarelo, né?
0: Uhum.
7: Outros brancos de mato, sarnento, branco, né? Um pouquinho branco, sabe? Bom,
0: meu Jesus.
7: O quarto aqui preste, né?
0: É.
7: Nem ele, a alma. Né, neguinho, moreninho, o que for, né? José da Lagoinha.
0: Tá vendo?
7: Eu fico doida pra ir lá, tá? Ela era minha amigona, ela vai de Deus, o povo santinho, sabe? E todos, mas era ela, mas que eu dava mais ela, sabe? Todos, mas eu dava mais ela, só elas, só mais elas. Viu? Eu queria ver ela, a filha dela, a Jamile, e aqui eu tô, todos. Eu agradeço muito a elas, a meus primos lá, meu padrinho, Riva, Regi, Nininha, viu? Todos.
0: Beleza,
7: Jesus. Nosso Senhor Jesus.
0: Muito
7: eu
0: bom.
7: Eu fico muito agradecida.
0: Uhum.
7: Ver as pessoas, Ana, Jovito, Caita, viu?
0: Uhum.
7: Arlene de Sandra, não sei se ali morreu.
0: Eita.
7: Mas quem estiver vivo, ainda, né?
0: É.
7: Não, Senhor Jesus.
0: Não mande por morto, não, Givanilda. Tem que estar vivo, viu? Obrigado, Givanilda. Eu deixei porque o povo gosta de ouvir ela, né? Glória a Deus por isso. Maravilha. Valeu, Givanilda. Obrigado pela audiência. Ela pede o louvor sempre fiel, né? Vamos trazer o louvor aí, então. Delmiro Gouveia, são 13 horas e... 11 minutos, vamos trazer os louvores, daqui a pouco a gente vem com mais participações aqui dentro do programa Cristo é a Resposta para você. O louvor de quem aqui?
8: Santidade Aline Barros.
0: Santidade Aline Barros é o louvor que a gente vai reproduzir, a gente volta já. A pedido da Suzane em Paulo Afonso.

Muito bem, programa Cristo é Resposta para você, 13 horas e 16 minutos. Ouvimos aí o louvor na voz da Aline Barros Santidade. Vamos ouvir mais um, o louvor aqui, o único, na voz de Fernanda Brum, a pedido da irmã Maria São Pedro. Daqui a pouco nós vamos ouvir mais participações, vamos ouvir daqui a pouco a Lília Cris, que está ligada com a gente, junto com o maridão. Eu acredito que ele está ouvindo o programa também, né? Me parece que é o nosso irmão Ney, se eu não tiver enganado e esquecido aqui. Meus irmãos estão ouvindo a gente, me parece que no Pará, né? Daqui a pouco nós vamos ouvir ela com a palavra de Deus, logo após esse louvor aqui. Vamos ouvir esse louvor aqui a pedido da irmã Maria São Pedro. A gente volta já.

Muito bem, programa Cristo é Resposta para você voltando depois de um belíssimo louvor. Vamos ouvir mais um, né? Valesca Maísa, Não Me Deixe Esquecer, a pedido do Alisson lá em Paulo Afonso. E daqui a pouquinho a gente vem com mais participações aqui no programa. Um grande abraço a Cleide Xavier, Geraldo Xavier, Dafna e o Edmar acompanhando o nosso programa. Sai daí, não, a gente volta já. Na sequência, Marcos Antônio Pai, a pedido do Gilvan da Goma aqui no programa.

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1: Muito bem, programa Cristo é a Resposta para você pela Rádio Alternativa 98.5 às 13 horas e 29 minutos. 1 da tarde, 29 minutinhos aqui em Delmiro Gouveia, Alagoas. Obrigado pelo carinho, pela audiência, pelo rádio ligado. Daqui a pouco nós vamos reproduzir o louvor de Marcos Antônio a pedido do Ceará da Goma, porque antes eu tenho algumas participações aqui no grupo Cristo é a Resposta para você, Giel.
2: Nós temos a mensagem do Rubens, que colocou: boa tarde, meu querido irmão Jesus Barbosa, Felipe Barbosa. Estamos à escuta dessa programação abençoada por Deus. A paz do Senhor Jesus seja com todos os irmãos e ouvintes. E a irmã Cícia colocou: estamos todos na escuta. Boa tarde e a paz do Senhor Jesus Cristo.
1: Maravilha, grande abraço ao Rubens, irmã Cícia, ligados com a gente, Alessandra Clemente, Isabela, Severino, Wesla, Anderson, Catiane, Lucas, Gabriel, Davi, toda a turma, obrigado pelo carinho da audiência. Maravilha, é bom demais estar com vocês nesse momento de adoração, de glorificação ao Pai, ouvindo a palavra, ouvindo os louvores, edificando a vida, alegrando o coração no momento de tristeza, de angústia, trazendo aí refúgio para o seu coração, né? Deixa eu ouvir aqui rapidamente, antes do bloco de apoios culturais, a Geusa também está com a gente. Geiel, deixa eu ouvir a mensagem da Geusa com o Geiel aqui no programa Cristo é a Resposta.
2: A mensagem da Geusa é a seguinte: estou ouvindo o programa, boa tarde e a paz para todos.
1: Muito bom, Geusa, direto da Fazenda Mosquita em Pariconha, grande abraço. Deixa eu ouvir uma mensagem de voz aqui da Lília Cris, que está ligada com a gente no programa. Ela mandou uma mensagem de voz aqui, nós vamos reproduzir essa mensagem com muita alegria. Ela que fala extremamente bem e nós vamos ouvir nesse momento. Mas antes eu quero mandar um grande abraço a Silvia, na cidade de Bicuípe, acho que é isso o nome, né, Silvia? Bicuípe, Bahia, é isso mesmo? Obrigado pela audiência, está ligada com a gente. Ontem, antes de ontem, na verdade sexta-feira, estava ouvindo o programa junto com a Marcela e hoje está ouvindo o programa mais uma vez. Vamos ouvir a Lília Cris. Fala, Lília, boa tarde na paz, minha querida irmã.
3: Boa tarde, meu querido irmão.
1: Tem que tirar o louvor, Geiel, deixa só um momento. Volta o áudio dela aqui, tem como voltar? Voltar o áudio da irmã e pausar o louvor, vamos ouvir.
3: Boa tarde, meu querido irmão, irmão Gils, a paz do Senhor

0: Jesus,
1: Paz, irmã.
0: Estamos aqui ligadinho ao seu programa,
1: Que
0: aqui na
1: bênção, hein?
0: cidade de Ob, no oeste do Pará.
1: Pará.
0: Eu quero deixar aqui uma palavra, né, da parte de Deus para o nosso coração.
1: Amém.
0: E na meditação da palavra de Deus, eu trago aqui em Romanos 12, 12, que diz, né, alegrai-vos na esperança, sede paciente na tribulação.
1: Amém.
0: E perseverai na oração. Eita glória!
1: Glória a Deus,
0: né,
1: hein?
0: Então, deixa essa palavra aqui para a meditação de todos os ouvintes dessa linda e abençoada programação. Você não desista de orar, você que me ouve, porque Deus, ele ouve o clamor dos seus filhos. Então, sede paciente na tribulação, tenha paciência, porque Deus está no controle. E alegrai-vos na esperança, né? Então, vamos nos alegrar e esperar nesse Deus que é tão maravilhoso, que está voltando. Amém?
1: Verdade.
0: Que Deus abençoe.
1: Amém, minha irmã. Valeu, Lília Cris, direto do Pará, participando do programa Cristo é Resposta para você aqui na Rádio Alternativa. Gratidão, minha querida. Deus abençoe grandemente sua vida, sua família, no nome de Jesus. Lá do outro lado do Brasil, trazendo uma palavra de Deus aqui no programa Cristo é Resposta para você, para o Brasil inteiro. Você tem um testemunho, tem uma palavra? Fique à vontade para interagir e participar com a gente aqui. Tem muita gente necessitando de ouvir uma palavra de você, no nome de Jesus. Lembrando que o programa conta com a parceria do presbítero Manuel, direto do Paraná, parceria da missionária Luciene, na cidade de Largato, em Sergipe, minha mãe Nair Barbosa, em Água Branca, Girlene, no bairro Palmeirão, aqui em Delmiro Gouveia, nossa irmã Cicinha, no bairro Novo, trabalhando com pão caseiro, bolo para aniversário e bolo para casamento. Temos a parceria do Natanael, no bairro Bom Sossego, aqui em Delmiro Gouveia, nossa irmã Creuza na Coab Nova, esposa do irmão Isaías, na audiência cativa e na parceria firme e forte conosco. 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Tia Neném está na parceria do programa, Janaína também. É a família Rocha na parceria do programa. Eu acho bom demais quando o Espírito Santo fala aos corações. Tia Neném começou na parceria do programa. Meu filho, eu quero contribuir com esse programa que você faz. E aí, o que é que eu faço? Aí a gente conversou, tia Neném disse, pois a partir de hoje eu sou uma parceira missionária. Depois, tia Neném, conversando com o Márcio, convenceu o Márcio. E aí ninguém precisou conversar com Janaína. Janaína foi convencida por si própria. Eu quero ser parceiro, aí Deus sabe de tudo, pronto. Tá vendo aí como é as coisas? Família Rocha, e ouvindo o programa todo dia, né? Não é só contribuinte, não. Escutando o programa todos os dias, absolutamente. Ó, eu tenho uma parceria também do Railson, do Sítio Peba, junto com a Rita, parceria do programa aí toda sexta-feira também conosco. Deixa eu falar para você que nós temos as parcerias anônimas e ainda, além disso, contamos com a panificadora Ponto do Pão. Ah, inclusive, a Daniele disse aqui, irmão Gilson, boa tarde, estamos na escuta. Bom demais, Dani. 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As parcerias anônimas, eu quero agradecer, e você que vai fazer a festa de aniversário e casamento para ficar aquele negócio top demais, aquele negócio chique, sabe? 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Contrata aí para sua festa ficar bonita demais com essa decoração. Deixa eu mandar, antes do bloco de apoio, um grande abraço aqui. A irmã Clarice está ouvindo a gente, daqui a pouco vamos ouvir a mensagem dela. Pastor Salvador e pastora Dalcida, irmã Elizabeth. Grande abraço aqui a Cida, esposa do Fernando. Grande abraço, obrigado pela audiência. ela que escuta o programa todos os dias. Grande abraço aí, Cida, para você. E o Fernando, a paz do Senhor Jesus, né? Deixa eu mandar um grande abraço ao Edson da Pinhas Molas, na rua Rui Barbosa, aqui em Delmiro, Edson. Grande abraço, irmão. Obrigado pelo carinho da audiência. Ei, rapaz, coisa boa, hein? Deixa eu mandar um grande abraço aqui também a todas as 369 casas, pessoal na área verde. O pessoal lá no Rabeca deve estar ouvindo o programa. Maria Salé, tá com a gente ouvindo ou não tá? Cadê o Benedito? Grande abraço para vocês, obrigado pela audiência. Grande abraço aqui ao Josué e ao José Bernardino, estão ouvindo a gente também. Obrigado a toda a audiência na Pedra Velha, Ponte Chique, 1, 2 e 3, bairro Desvio. Eita, coisa boa, obrigado! Vamos fazer o seguinte, daqui a pouco eu tenho uma mensagem para reproduzir. Na sequência tem o louvor de Marcos Antônio Pai, mas antes eu vou a um bloco de apoios culturais, é rapidinho e a gente volta já.
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1: Muito bem, vamos ouvir Marcos Antônio Pai a pedido de Gilvan Dagom. A gente volta já. Na sequência eu vou trazer Silvan Santos, Questiono Adora, a pedido da Silvia, lá no estado da Bahia. A gente volta já.

Muito bem, programa Cristo é Resposta para você. Ouvimos aí Marcos Antônio, a pedido do Gilvan da Goma. Vamos ouvir mais um louvor a pedido da Silvia, lá no estado da Bahia. Ela pediu louvor. Silvan Santos, Questiona ou Adora. Não sai daí não, a gente volta já. Inclusive, daqui a pouco, Dejaci falando no programa, Maria de Có falando no programa, irmã Clarice falando no programa e também a Cícera Damasceno está ligada com a gente no bairro Bom Sossego. Vamos ouvir Questiona ou Adora, Silvan Santos.

0: Muito bem, programa Cristo é Resposta para você pela Rádio Alternativa 98,5. Delmiro Gouveia, 13 horas mais 53 minutos, 1 da tarde, 53 minutinhos. Questiona ou adora? E aí, você vai fazer o quê? Você escolhe o quê dos dois? Você vai questionar, vai ficar questionando ou vai ficar adorando? Qual é o melhor dos dois, irmão Gilson? Melhor é adorar, né? Questionar não cola, gente, não dá certo. Jó foi questionar, se deu mal, porque Deus mandou ele ficar em silêncio. E a primeira pergunta foi: ô Jó, aonde você estava quando eu comecei a construir os alicerces da terra? Por aí você já tira, né? Jó teve que ficar, como diz aqui o nordestino, piano, caladinho, quietinho, envergonhado. Então, em vez de questionar, adora. Mas Gilson, está difícil, que não questione, adore. Fazer o quê? Não é? Se questionar, vai resolver? Não, só vai complicar. E adorar? Adorar, você vai atrair Deus para perto de você e aí vai ficar mais fácil. Sabia disso? Pois é. Questiona ou adora é o louvor que nós reproduzimos. Obrigado, Silvia, pela audiência. Lá na Bahia, ouvindo a gente, na cidade de Bicuíbe, é esse o nome, ô Silvia? É complicado o nome, hein? Para a gente pronunciar que é difícil. Ó, vamos aqui reproduzir participações. Eu tenho a irmã Clarice participando comigo aqui. Ela me mandou uma mensagem de voz e nós vamos ouvir agora. Fala, irmã Clarice, boa tarde na paz. O louvor está passando ainda. Vamos trazer aqui a participação da nossa irmã Clarice no programa. Fala, irmã, boa tarde na paz.
1: A paz do Senhor, irmã Gilson Barbosa. Irmão, estou na escuta desse programa maravilhoso.
0: Que benção, hein?
1: Ofereço
0: bom demais.
1: Todos os louvores desse programa para todos os ouvintes desse
0: eita
1: programa maravilhoso.
0: Coisa boa.
1: Para mim, minha família.
0: Ô, glória.
1: E a família Barbosa.
0: Amém.
1: A Barbosa e toda a família. Em nome de Jesus.
0: Obrigado, irmã.
1: Pastor Dalcida.
0: Aham. Obrigado, irmã Clarice. Está ligada com a gente, aproveitando aí, adorando a Deus, né, irmã? Glória a Deus por isso. Vamos lá no bairro Desvio, vamos ouvir a nossa irmã Maria de Có conosco também. Fala, irmã, boa tarde na paz.
2: Cadê? Boa tarde, irmão Gilson. Quero ouvir. Boa tarde. Boa tarde, irmão Gilson. A paz do Senhor. Quero ouvir um hino com Damares. O maior troféu. E ofereço para minha família, para irmãos disse família, para o pastor Zé Gomes, mas a irmã Célia, e todos os irmãos da Igreja Jardim das Flores.
0: Pronto.
2: E a todos os ouvintes. E ao meu vizinho, João Paulo e família.
0: João Paulo no celular.
2: Vizinho. Que Deus abençoe cada
0: amém.
2: Um que está fazendo o programa e que está ouvindo também. Em nome
0: isso.
2: De Jesus. Uma boa tarde.
0: Muito bem, minha irmã. Paz do Senhor Jesus. Boa tarde para a senhora, família. No nome de Jesus, né? Palavra maravilhosa que ela utiliza quando diz: Deus abençoe quem está fazendo o programa e quem está ouvindo também. Glória a Deus por isso, né? Muito bom, irmã. Obrigado pelo carinho da audiência. Maior troféu. É o louvor que ela pede na voz da Damari. Geriel, tem duas mensagens aqui da irmã Cícera Damasceno. Vamos conferir essa mensagem dela aqui na nossa programação.
3: A mensagem da Cícera Damasceno é a seguinte: boa tarde, irmão Gilson. Não tinha mandado boa tarde, mas já estou na sua desde o começo do programa. Deus abençoe o final de semana de vocês.
0: Muito bom. Cícera Damasceno, desde o início da programação, está de rádio ligado conosco, sintonizado junto com José Batista. Sua mãe também e a sua sobrinha, né? Parece que a Vitória é sua sobrinha. Sayonara, sua irmã, está ouvindo a gente no povoado aqui em Delmiro Gouveia. Inclusive, foi aniversário antes do dia de ontem. Muito bom. Obrigado pelo carinho da audiência. Vamos ouvir mais uma? Dejaci, tá ligada com a gente na Lagoinha ou em Delmiro, Deja? Vamos ouvir a esposa do presbítero Márcio, está sintonizada conosco. Dejaci, boa tarde na paz.
4: A paz do Senhor, irmão Gilson, e todos que estão ouvindo o programa Cristo é a Resposta para você. Eu gostaria de oferecer o louvor de Samuel Mariano e Rebeca. Licença para o milagre. Quero oferecer para minha irmã Diene, que está na casa da minha mãe.
0: Que beleza.
4: Está ouvindo o programa.
0: Ô, Diene, obrigado pela audiência. Tá junto com a irmã Débora, mamãe.
4: Muito bom. Ofereço para minha mãe.
0: Hã?
4: Débora, para meu pai Zé Lima.
0: Sim.
4: E para todos que estão ouvindo esse programa maravilhoso. Cristo é a resposta para você.
0: Amém.
4: Deus abençoe.
0: Valeu, Dejaci. Obrigado pela audiência direto da Lagoinha. Ouvindo a gente e, ó, trabalhando lá fortemente, né, Deja? Mercadinho Lagoinha, no centro da Lagoinha, com Márcio e Dejaci. Bom demais. Obrigado pela audiência, pelo carinho do rádio ligado. Grande abraço aí à irmã Débora e família ouvindo a gente. Obrigado pelo carinho do rádio ligado, tá bom? Deus abençoe. A Tayane tá ouvindo o programa, será? Tayane, César, Natanael, Matheus e a Nathalie. Ei, rapaz, grande beijo no coração das crianças aí. A toda a família, obrigado pelo carinho do rádio ligado. A nossa irmã Erotil, desgracinha, também tá ligada com a gente. Floraci está ouvindo a gente. Rita e o Railson no sítio Peba. Grande abraço a toda a turma, obrigado pelo carinho da audiência. Daqui a pouquinho, missionária Vilma Helena conosco e o quadro Mulheres no Espelho. Vamos ouvir o louvor então? Damares Diamante aqui no programa, quer dizer, maior troféu, Gilson. Maior troféu na voz da Damares, a pedido da Maria de Có. A gente volta daqui a pouquinho com muito mais para você. Vamos trazer aqui o louvor. Deixa eu mandar um grande abraço aqui ao Chico da Gaiola no sítio Paraíso. Abraçar também com muito carinho o Givaldo da Serra do Cavalo e toda a família, Elisete, José Antônio dos Santos, estão ouvindo o programa por lá. Sheila e Ronaldo na capital de Fortaleza, lá no Ceará. A Cedina Rosa parece que não está ouvindo o programa, está ocupada com a família lá em Viçosa, inclusive a sua vozinha não está muito legal de saúde. Estava na última sexta-feira, inclusive já ruim, né? E a gente possa orar pela família. Não sei se ela já partiu para a eternidade ou não, 98 anos, e não estava fácil lá na cidade de Viçosa para toda a família, até porque a família também não estava aceitando essa perca. É uma mulher muito carinhosa e caridosa, como diz, né? Porque ela foi parteira e, segundo a informação que eu tenho, é que foi uma mulher que fez mais de 200 partos. Imagine, gente. Deve ser muito conhecida na região, né? Sabe aquele povo que mora lá no centro da Caatinga? Pois é, ela. E parteira, inclusive, já pegou mais de 200 bebês no braço. Ela que fez o parto. Eita, rapaz, já pensou? E agora está nas últimas no hospital. E gente, mais gente visitando, e gente, mais gente. É uma família pobre e humilde, inclusive. Diga aí. Pois é. Mas que a gente possa orar, não sei se ela está no hospital ainda, mas que nós possamos estar orando pela família para que Deus use de compaixão. É isso? Vamos ouvir o louvor, está pronto aqui? Maior troféu na voz da Damares, a gente volta já. Firmou. Grande abraço ao Pedro Henrique, lá no Rio de Janeiro, ouvindo a gente também. Muitos verão. Grande abraço ao camarada das informações. Obrigado pelo carinho da audiência. Firmou.

Muito bem, programa Cristo é Resposta para você pela Rádio Alternativa. Daqui a pouquinho, missionária Vilma Helena atrasou um pouquinho, mas daqui a pouco... Atrasou não, né? Motivo superior. Mas daqui a pouco ela entra no ar com a gente aqui na programação. Vamos ouvir mais um louvor? Esse aqui bonitão, ó. Samuel, Mariana e Rebeca, licença para o milagre. Você, Rebeca,

0: Muito bem, licença para o milagre. Tem uma bênção para a minha licença. Você sabia que foi mais ou menos assim a história da mulher do fluxo de sangue? É, rapaz, licença para o milagre, tem uma bênção para mim ali. A sua veste também tem unção. Vamos aqui ouvir a Rita, rapidinho. Fala, Rita, direto do sítio Peba com a gente aqui na programação. Vamos tirar o louvor e vamos reproduzir a mensagem da Rita aqui no programa. Fala, Rita. Boa tarde, na paz.
1: Boa tarde, irmão Gelson. Desculpa a hora, mas eu quero ouvir o louvor João 20. Para oferecer ao meu esposo Raios, para o senhor e toda a sua família, para os meus irmãos aqui do Peba, para a irmã Bia, irmã Alessandra, irmão Eliseu, irmão Rubens, irmãos, todos que estiveram conectados, principalmente a irmã Leida e a irmã Floraci, aqui no povoado Peba. Que Deus abençoe a todos, na paz do Senhor Jesus. Irmão Gilson, quando eu não estou participando, mas eu estou ouvindo, eu não perco um programa, só se eu não estiver em casa.
0: Muito bem, Rita, obrigado pela audiência e a participação. Está aí, sempre que o rádio está no ar, o programa, ela está participando com a gente, né? Mesmo que não participe, mas está ligada com a gente no programa. Vamos lá, em Aracaju. Se der tempo, Rita, a gente vai reproduzir o louvor depois da Vilma Helena, tá? Porque agora, nesse momento, nós vamos lá em Aracaju com a participação da missionária Vilma Helena no quadro Mulheres no Espelho, nessa tarde de domingo aqui, nessa programação maravilhosa. Vamos ouvir, nesse momento, lá em Aracaju, no programa Cristo é a Resposta para você, nessa tarde de domingo, dia 23 de agosto do ano de 2026. Agradecer a você pela audiência, pelo carinho do rádio ligado aonde você está acompanhando o programa. Nesse momento, Jeiel, tem que dar uma olhada aqui se está chamando ou ligando só. Vamos dar uma averiguada aqui, porque se ela não está atendendo, é porque está só ligando. Vamos novamente aqui rever a ligação da missionária Vilma Helena e a gente coloca de novo aqui, fazer a reconexão, né? Com a missionária Vilma Helena, direto de Aracaju, na capital de Sergipe. Inclusive, agradecer a todos que estão ligados com a gente em todo o Brasil, pelos rádios nets, ouvindo a gente aí em todo lugar. Gratidão pelo carinho da sua audiência. Tem alguma coisa errada aqui? Vamos ligar novamente? Vamos tentar rever aqui o que é que está acontecendo. Programa ao vivo, Cristo é Resposta para você, nessa tarde maravilhosa. Vamos ver se a gente consegue falar com a missionária Vilma Helena, direto da capital sergipana, hoje, domingo, dia 23 de agosto, com o quadro Mulheres no Espelho aqui na nossa programação. Não tá, Geriel. Vamos tentar resolver aqui para mim? Vamos tentar resolver. A ligação tem que ficar chamando e não ligando, né? Então vamos ver se a gente consegue aqui falar com a missionária ao vivo no programa. Programa ao vivo acontece isso, gente. Acontece nos melhores programas, imagina no nosso. No nosso é ao vivo também, então acontece, né? Aqui não é nada programado, é tudo feito na hora pra você, ao vivo aqui no programa. Um grande abraço à irmã Dione e à minha querida irmã Dulce Queiroz, Daniel e Geraldo estão ouvindo a gente também. Grande abraço para vocês a todos da rua Rio Branco, aqui no coração de Delmiro Gouveia, e a todos também na rua Rui Barbosa. Agora sim, estamos ao vivo com a nossa missionária Vilma Helena, no programa Cristo é Resposta para você, direto da capital sergipana. Missionária Vilma, seja bem-vinda mais uma vez ao nosso programa. Muito boa tarde e a paz do Senhor Jesus.
2: Boa tarde, irmão Gils, boa tarde, Geiel, todos os ouvintes que estão nos acompanhando. Hoje eu entrei um pouquinho atrasada, né? Mas estamos aqui, Deus é bom. Peço desculpa, né, pelo meu atraso.
0: Sem problema, missionária. É motivo justo e a gente compreende exatamente a situação. Deixa eu só mudar o canal aqui, porque a sua voz está dando muito eco para nós aqui. E eu vou tentar melhorar aqui a situação para não ficar ruim para a gente participar com a missionária Vilma Helena ao vivo. Ô, missionária, como é que está em Aracaju nesse exato momento? Clima por aí.
2: O clima está muito bom, muito gostoso. Um dia assim ensolarado, mas bastante vento, né? Então está bem gostosinho mesmo o tempo hoje.
0: Maravilha, que bom. Pronto, agora melhorou a conexão com a missionária Vilma Helena aqui no programa Cristo é Resposta para você. O tema de hoje, ô missionário, que nós vamos estudar, nós vamos ouvir, vai ser exatamente qual é o tema para nós.
2: Então hoje nós vamos falar um pouquinho sobre o tema homens piedosos.
0: Homens piedosos. Será se é só os homens que vão receber a palavra hoje ou as mulheres ou as famílias como todo? Bom, vamos saber com ela se nós somos realmente piedosos ou não. O que é piedade? Será que nós sabemos o que é isso? Vamos saber com a professora e missionária Vilma Helena, no quadro Mulheres no Espelho, a partir de agora, ela que vai ficar à vontade. Vilma, por favor.
2: Muito bem, então vamos lá. Irmãos, quando a gente fala, queridos ouvintes, quando a gente fala de uma pessoa piedosa, né, ou piedade, a gente entende dois significados, mas que são coisas bem semelhantes, bem relacionadas, né?
0: Uhum.
2: Primeiramente, a gente pode ouvir o termo com relação a Deus. Uhum. A gente tem alguns versículos bíblicos que trata o Senhor Deus como um ser piedoso, né? Diz que Deus é piedoso. O Timóteo, né, o apóstolo Paulo falando a Timóteo, diz que Deus é piedoso, que tem, é no sentido de que Deus tem misericórdia, compaixão, né, a bondade de Deus. Então, ele tem, quando a gente fala assim, Senhor, tenha piedade de nós, né, é olhando para um Deus que é um Deus de compaixão, de misericórdia, de bondade. Então, esse é o sentido de dizer que Deus é piedoso.
0: Uhum.
2: E que também, para os homens, né, para o ser humano, quando eu estou falando homem aqui, estou falando homem e humanidade, né, homem e mulher.
0: Uhum.
2: Nós sermos pessoas piedosas também está ligado a essa questão de ter compaixão, de ser bondoso, né, para com o nosso próximo. Mas, no nosso caso, vai além dessa questão da compaixão. Uhum. Quando Deus trata um homem como um homem piedoso, né, tem um outro sentido aí que nós vamos ver, né, aqui lendo o nosso texto nas Escrituras, no capítulo 2 do livro de Atos, Atos dos Apóstolos, capítulo 2, a partir do verso 5, diz assim: Ora, estavam habitando em Jerusalém judeus, homens piedosos, vindos de todas as nações debaixo do céu. Quando, pois, se fez ouvir aquela voz, afluiu a multidão, que se possuiu de perplexidade, porquanto cada um os ouvia falar na sua própria língua. Estavam, pois, atônitos e se admiravam, dizendo: Vede, não são porventura galileus todos esses que aí estão falando? E como os ouvimos falar cada um em nossa própria língua materna? Somos partos, medos, elamitas, e os naturais da Mesopotâmia, Judéia, Capadócia, Ponto, Ásia, da Frígia, da Panfília, do Egito e das regiões da Líbia, das imediações de Cirene, e romanos que aqui residem, tanto judeus como prosélitos, cretenses e arábios. Como os ouvimos falar em nossas próprias línguas as grandezas de Deus? Todos atônitos e perplexos interpelavam uns aos outros. O que quer isto dizer? Outros, porém, zombando, diziam: eles estão embriagados. Né? Até aí. Muito bem. Esse texto, irmão Gilson, é um texto bastante conhecido, né?
0: Uhum.
2: Que é um evento que ocorreu, né, no dia de Pentecostes, e é 50 dias, né, depois da ressurreição de Cristo. E Jesus Cristo havia dito para eles, né, feito essa promessa de que o Espírito Santo viria, né?
0: Uhum.
2: E aí aconteceu essa situação aqui. Que situação era essa? Como era uma festa, e era uma festa em que todos os judeus participassem, independente de onde os judeus estivessem habitando, no momento, no período dessa celebração, eles vinham até Jerusalém para poder participar.
0: Essa questão, né? Foram 50 aí, dias, então, ou 40 dias, missionária Vilma, depois da ressurreição até a descida do Pentecostes, do Espírito Santo?
2: Isso, aí 50 dias, né, que era a festa de Pentecostes, né,
0: uhum.
2: Aí aconteceu justamente, que era depois, na verdade, 50 dias, era depois da Páscoa.
0: Ah, sim.
2: Pentecostes era contado assim, uhum. Era 50 dias, mas como Jesus, ele morreu e ressuscitou justamente no período, no feriado da Páscoa, então também coincidiu com os 50 dias após a ressurreição de Cristo, né,
0: vamos
2: dizer assim.
0: Sim.
2: Mas a festa de Pentecostes, ela é celebrada 50 dias após a Páscoa.
0: Uhum.
2: E aí, no caso, esses homens aqui, eles estavam, eram todos judeus,
0: uhum.
2: E que estavam em Jerusalém, né, por conta dessa festa, dessa celebração. Então, de certa forma, eles estavam ali, né, por uhum. causa de Deus.
0: Sim.
2: que eles estavam participando de uma festa, né, de uma celebração, que vamos dizer assim, não é esse o caso, mas a gente poderia, nos dias de hoje, dizer uma festa religiosa.
0: Sim.
2: Né? E aí, então, eles estavam lá participando dessa festa tal, e ouviram toda essa movimentação, e aí eles até citam aqui, né, que eram pessoas de muitos lugares diferentes, ou seja, existiam muitos idiomas ali envolvidos. Pessoas de vários lugares diferentes, que falavam idiomas diferentes, e quando os discípulos, né, começaram, os apóstolos começaram a falar, eles estavam entendendo. Então era como se eu sou americana, só sei falar o inglês, mas aí o irmão Gilson começa a falar, o irmão Gilson nunca aprendeu a falar inglês, mas começa a falar e eu entendo.
0: Uhum.
2: Né? Aí o outro é alemão, aí o Jael começa a falar, o Jael nunca falou alemão, mas ele começa a falar e eu entendo o alemão, em alemão.
0: Uhum.
2: Era isso que estava acontecendo ali. Mas o que é interessante para nós, né, eu li alguns versículos aqui para a gente, porque pode ser que tenha alguém, embora seja um texto bem conhecido, pode ser que tenha algum ouvinte, né, que não uhum. conheça essa história, então a gente faz essa pincelada aqui. Mas o verso 5... ele é muito importante para a gente, né? Onde eu comecei a ler aqui, que diz assim, ora, estavam habitando em Jerusalém judeus, homens piedosos, vindos de todas as nações debaixo do céu. E como eu disse, quando a gente fala de homem piedoso na Bíblia, né, o Senhor trata os homens como piedosos, quando são homens que também tem uma certa reverência e um certo temor a Deus.
0: Uhum.
2: São pessoas que acreditam em Deus e que têm temor de Deus no coração. E até respeita Deus. Se a gente for para o capítulo 10 desse mesmo livro aqui de Atos, a gente vai encontrar a história de um personagem aqui muito interessante, que é o centurião Cornélio.
0: Uhum.
2: Né? Aí aqui no capítulo 10, Atos ainda, capítulo 10, verso 1 e 2, diz assim, morava em Cesareia um homem de nome Cornélio, centurião da corte chamada italiana, piedoso, olha só, homem piedoso e temente a Deus com toda a sua casa e que fazia muitas esmolas ao povo e de contínuo orava a Deus. Tá vendo? Ele era um homem piedoso, era um homem que dava esmolas, uhum. né? Ajudava os pobres, era temente a Deus e diz aqui que ele orava a Deus continuamente. Uhum. Olha, fazia devocional, irmão Gilson.
0: Tá vendo? Rapaz.
2: Tem muitos crentes em Jesus Cristo que não estão mais fazendo, não tira mais um tempinho no dia para fazer um devocional, né?
0: É.
2: Ler a palavra, orar. E ele aqui, mas ele era gentio.
0: Uhum.
2: Ele não era um homem judeu. Mas o escritor aqui, Lucas, né? Mas a gente sabe que foi, o Espírito Santo é o autor e a pessoa só recebe o ditado e escreve, né?
0: Isso.
2: O Espírito Santo aqui chama Cornélio de piedoso. Era um homem piedoso e temente a Deus. Então,
0: Deixa eu fazer uma pergunta. Quando a maioria das pessoas, e a gente já ouviu muitas vezes, quando você falava lá no início, que muita gente usa essa palavra e faz essa expressão, Deus, tenha piedade e tal. A gente escuta muito essa expressão. Piedade é um atributo, é uma qualidade de Deus, é o que mesmo?
2: Sim, no caso é uma característica, né, do perfil de Deus, do caráter de Deus, porque é como eu disse no início, quando a gente fala que Deus é piedoso, que Deus tem piedade, é no sentido de que Deus ele tem compaixão,
0: uhum.
2: né? Ele tem compaixão, ele tem misericórdia. Então, Deus é um Deus piedoso, Deus é um Deus misericordioso.
0: Uhum.
2: Então, quando eu falo assim, Senhor, tenha piedade de mim, é o mesmo que, se eu disser, Senhor, tenha misericórdia de mim, tenha compaixão de mim, Senhor.
0: Uhum. Então,
2: né? É nesse sentido.
0: Entendi. Aí isso ele dividiu com o ser humano, que o homem pode fazer isso também, ter piedade de outra pessoa, pode ser um homem piedoso. Ele dividiu com o ser humano.
2: Isso, aí no caso do homem, né, cabe essa característica, né, porque tem os atributos que Deus compartilha com a gente, né?
0: Uhum.
2: Então Deus é piedoso e ele quer que nós também sejamos piedosos nesse sentido,
0: uhum.
2: de sermos misericordiosos, compassivos com o nosso próximo, né, ter
0: Sim.
2: compaixão do nosso próximo. E mais, quando aqui nas escrituras trata-se de homem piedoso, né, está envolvendo não apenas o ser gentil, fazer boas obras, isso é importante. É a característica que do homem piedoso, como diz, como a gente leu aqui no capítulo 10, né? Era um homem piedoso, temente a Deus, que orava. Aí até fala aqui que dava esmolas, né? Fazia muitas esmolas, ou seja, ele dava ofertas, ele ajudava os necessitados, né? E Deus encontrou esse homem orando. Né? E aí é tão interessante, irmão Jesus, que a gente vê, depois de tudo isso que é relatado a respeito de Cornélio, se a gente for ler os citados, né? E Deus encontrou esse homem orando, né? E aí é tão interessante, irmão Jesus, que a gente vê, depois de tudo isso

0: para eles, para que eles pudessem receber a salvação. Então é interessante, o que que eu quero falar com isso? E aqui onde eu comecei a ler o texto, no capítulo 2, a gente vê que esses homens, né, diz, ora, estavam habitando em Jerusalém judeus, homens piedosos, vindos de todas as nações debaixo do céu. Ou seja, mesma característica de Cornélio. Judeu, só que no caso eles eram judeus. Eram judeus, homens piedosos, homens religiosos, que participavam das festas judaicas, né? Tirava o tempo deles, guardava o sábado, né? Guardava as festas que Deus ordenou na lei de Moisés. Eram homens que andavam segundo a lei de Deus. Eram, né, piedosos, fazia bondade para os outros, então certamente ajudava o necessitado, dava esmola, talvez eu acredito que dessem o dízimo. Olha, pessoas joias, irmão Gilson.
1: Claro.
0: E estavam ali reunidos para participar de uma festa importante, o dia de Pentecostes. Só que é interessante, né, a gente olhar no caso de Cornélio e olhar no caso desses aqui, porque aí se a gente continuar lendo, a gente vai ver que chega um momento que eles perguntam para um para o outro, né? O que que está acontecendo? A gente está ouvindo sobre as grandezas de Deus, ou seja, eles entendiam também. Mas aí, olha, no verso 14 diz assim: então se levantou Pedro com os 11 e erguendo a voz advertiu-os nestes termos: varões judeus e todos os habitantes de Jerusalém, tomai conhecimento disto e atentai nas minhas palavras. Presta atenção no que eu vou dizer. Pedro está falando, né? Estes homens não estão embriagados como vim dispensando, sendo esta a terceira hora do dia. Ou seja, gente, é 9 horas da manhã. Esses homens aqui não estão bêbados. Né? Isso é hora de tomar café com pão, né? Com cuscuz. Eles não
1: Opa.
0: estão bêbados. 9 horas da manhã. Mas o que ocorre é o que foi dito por intermédio do profeta Joel. E aí ele vem e fala, né? Ele começa a pregar. Né? Ele prega aqui, fala sobre a profecia do profeta Joel, que chegaria o um momento que ele enviaria o Espírito Santo e os vossos filhos, vossas filhas profetizarão, os velhos terão sonho, o sol se converterá em trevas, a lua em sangue. Aí começou, ele começou a pregar. E aí quando a gente vem, né, já para o verso 37, aí diz assim: ouvindo eles estas coisas, eles quem? Os homens piedosos, que a gente leu aqui no começo. Ouvindo então estes homens piedosos, ouvindo estas coisas, compungiu-lhes-se os seus corações e perguntaram a Pedro e aos demais apóstolos: que faremos, irmãos? Respondeu-lhes Pedro: arrependei-vos e cada um de vós seja batizado em nome de Jesus Cristo para a remissão dos vossos pecados e recebereis o dom do Espírito Santo. Opa, peraí. Homens piedosos, tementes a Deus, religiosos que participavam, guardavam os sábados, guardavam as festas, guardavam a lei de Moisés. Aí vem aqui e Pedro prega para eles e diz para eles: arrependei-vos. Vocês precisam se converter, se arrepender, crer em Jesus Cristo, entregar a vida de vocês para ele, serem batizados. E da mesma forma, lá em Cornélio, o homem piedoso que o Espírito Santo disse, mandou que ele fosse buscar Pedro para quê? Para Pedro pregar o evangelho, para que eles conhecessem a respeito de Jesus Cristo. E diz as Escrituras que lá ele, com toda a família, ouviram o evangelho que Pedro pregou e se converteram. Não é interessante a gente observar isso? Que são homens considerados por Deus homens piedosos, porque aqui o livro de Atos, quem o autor, né, foi Lucas, mas o Espírito Santo que direcionou Lucas. Então, esses homens que foram reconhecidos pelo Espírito Santo como piedosos, tanto os homens aqui, os judeus da festa de Pentecostes, como Cornélio, embora eles fossem homens reconhecidos até por Deus como piedosos, Deus exigiu deles que eles se convertessem, que eles se arrependessem. Eu não sei se alguém já ouviu, quem está me escutando aí, que já frequenta a igreja e tudo, e sabe, né, a gente, deixa eu só esclarecer aqui, se tiver algum ouvinte que não é ainda protestante, né? Você pode ser um homem piedoso, uma pessoa piedosa, mas que ainda não entende como funciona, né, muito bem as questões da palavra de Deus. A Bíblia diz para a gente não se prender a jugo desigual. Então, uma das coisas, por exemplo, que o conselho do apóstolo Paulo para a gente

0: cristão procure uma pessoa cristã para se casar, para não ter divergência na fé, naquilo que segue, naquilo que acredita, né? E aí, porque pode haver contenda, pode haver conflito. Então, no caso, eu não sou cristã e me caso com um homem cristão, aí o homem, ele tem a fé dele, o que ele segue, como ele quer conduzir a família, como ele quer conduzir os filhos, e eu penso diferente. Aí, quando o homem sai para trabalhar, eu ensino de acordo com o que eu acredito, aí fica bagunçada a família. Então, a Bíblia diz, não tem consenso, né? Não dá para unir assim. Aí, veja bem, no caso aqui, eu lembrei de uma fala, uma frase, que as pessoas muitas vezes costumam dizer, principalmente as moças, às vezes, né, as moças cristãs, quando se apaixonam, né, vê um rapaz bonito lá na escola, na faculdade, aquele rapaz educado, gentil, jeitosinho, cheirosinho, bem vestido, né, inteligente, aí a menina se apaixona. Mas ela é convertida e ele não.
1: E
0: Aí ela
1: aí?
0: quer namorar com ele,
1: Eis.
0: né? Aí normalmente vem aquela frase. Talvez aí você que está em casa já ouviu isso aí, depois você diga pra gente, manda mensagem. Já ouviu uma filma isso? Talvez até sua filha já te disse isso. Vem com aquela frase assim: "Mas ele, olha, ele é um rapaz excelente. Olha, ele não bebe, ele não fuma, ele respeita a mãe, ele é educado, ele é trabalhador." E aí vai, ele fala: "Só falta aceitar Jesus."
1: Só falta.
0: Oxi!
1: Falta tudo. Pronto.
0: Ele, né, ele é tanta coisa. Ele é um homem piedoso. Ele é gentil. Ele até me dá dinheiro para eu dar oferta na igreja.
1: Ah, que beleza.
0: Quando tem as coisas na igreja, tem os passeios, ele vai. Ele gosta, ele participa do churrasco lá da juventude. Olha, ele é joia.
1: Ele
0: Ele é
1: até
0: excelente. Só obediente aos pais.
1: Escuta até o Cristo é resposta.
0: Ele escuta o Cristo e a resposta para você. Ele é maravilhoso. Tá? E no mês de agosto, cadê o Jeiel? Agosto na Igreja Batista é o mês da juventude, né? Da mocidade.
1: É ontem e hoje
0: Ele
1: está
0: participa
1: acontecendo.
0: do mês. Não é? Ele participa do mês de agosto, na juventude, tudo que a gente faz. Ele é ótimo, pastor, ele é ótimo, pai, mãe. Só falta aceitar Jesus. Falta tudo. Não que essas qualidades das pessoas não tenham valor. Não, isso é muito importante e agrada a Deus. Veja que quando Deus, quando fala aqui de Cornélio, veja que o escritor Lucas deixa bem claro. O Espírito Santo fala para ele: escreve aí, Lucas, para contar a história de Cornélio. Era um homem bom, um homem trabalhador, um homem respeitoso, responsável com a família, tinha muitas qualidades. Mas faltava o principal nele, que era Cristo Jesus como Senhor e Salvador da sua vida. Para esses homens aqui, os judeus, homens piedosos, gente, eles saíram, veja aqui, homens que são do Egito, que estava tudo lá em Jerusalém. Com certeza tinha aqueles que eram dessas localidades aí e já estavam, eram se tornaram morador de Jerusalém, estavam morando em Jerusalém, mas tinha muitos deles que vieram da sua terra, que viajaram dias, irmãos, para estar participando dessa festa. Porque eles eram homens realmente que eles tinham temor a Deus. Eles entendiam que precisavam agradar a Deus. Então eram pessoas, vamos dizer assim, na nossa linguagem hoje, eram pessoas boas. Mas aí quando eles perguntam, quando eles ouvem a pregação de Pedro, aí eles perguntam: "O que que nós devemos fazer então, diante de tudo isso que você está pregando para a gente?" Aí Pedro vem e diz: "Arrependei-vos e cada um de vós seja batizado em nome de Jesus Cristo, para remissão, para perdão dos vossos pecados. E aí assim, então recebereis o dom do Espírito Santo. O Espírito Santo vai habitar em você." O
1: Pronto.
0: que que eu quero refletir com os queridos ouvintes nesta tarde? É que talvez muitos de nós estejamos inclusos e nos encaixamos muito bem no grupo dos homens piedosos. Somos pessoas decentes, pessoas direitas, pessoas trabalhadoras, honestas, às vezes até melhor do que muitos que estão aí dentro de algumas igrejas. Pagamos as nossas contas em dias, né? Somos casados, respeitamos o nosso cônjuge. não é? Nos comportamos bem, mulheres decentes, mulheres discretas, boas mães, boas esposas, homens decentes, homens respeitadores, fiel à esposa, bom pai de família, exemplo no trabalho, bom funcionário, bom vizinho, né? Bom cliente, compra, paga, tudo direitinho, não fumo, não bebo, não mexo no nada que é de ninguém.
1: Bom
0: Somos homens
1: patrão.
0: piedosos. Bom patrão, sou piedoso, tenho compaixão dos meus funcionários. Se eu vejo que tem um funcionário passando uma dificuldade, vou lá, ajudo, dou um dinheirinho extra, né, compro uma cestinha básica, pessoa, ajudo as casas de velhinhos, né, dos velhinhos não, velhinho é meu sapato, a casa dos idosos. Ajudo a casa dos idosos, ajudo os órfãos, homens piedosos, dou esmola como Cornélio. Mas para esses homens piedosos, que fazia tudo direitinho, eles estão como o namorado da jovem que eu acabei de exemplificar aqui. Ele faz de tudo, mas falta uma coisa. Falta arrepender-se verdadeiramente e se converter dos seus pecados, daquele caminho mau que você tem andado. Arrepender dos seus pecados e ser batizado. E talvez tenha algumas pessoas que um dia já até se batizou, mas voltou para o grupo dos homens piedosos. Não são os convertidos. Os que se arrependeram realmente do pecado e se arrepende todos os dias e tem Jesus Cristo como centro da sua vida. São homens piedosos, continua sendo bondoso, continua sendo respeitador, continua ajudando quem precisa, mas se afastou da comunhão com Jesus Cristo e voltou para o grupo dos homens apenas piedosos. Então esse Jesus Cristo está dizendo para ele nesta tarde. Talvez pergunte, o que que eu devo fazer? Arrependa-se. Veja onde você caiu. Quando foi que você voltou para o grupo dos homens apenas piedosos? Para adentrar no céu, precisa de muito mais do que ser piedoso, porque a Bíblia diz: porque pela graça sois salvos mediante a fé. E isso não vem de vós, é dom de Deus, e não de obras, não é das coisas que você faz, não é das coisas boas que você faz, para que ninguém se glorie. Mas é através da graça em Cristo Jesus que nós somos salvos, que nós nos aproximamos de Deus e nos mantemos na presença dele. Ou talvez você seja aquele que toda vida você foi até aquele rapaz que uma moça crente gostaria de se casar. Aquele rapaz bacana, gentil, educado, respeitador, bom filho, bom vizinho, bom colega de trabalho, bom, mas ainda é apenas um homem piedoso. Isso é ótimo, excelente. Deus se agrada, mas não é o suficiente para a salvação. Não é o suficiente para estar na presença de Deus. Não é o suficiente para adentrar na vida eterna com o Senhor. Pedro diz: homens piedosos, arrependei-vos. Então, o que faz a diferença para nós é o arrependimento. É Cristo Jesus como centro da nossa vida. É Cristo Jesus como nosso Senhor, o nosso Salvador. É ter o Espírito Santo. Ele diz: arrependei-vos, né, e seja batizado, e então recebereis o dom do Espírito Santo. É ter o Espírito Santo como seu guia, como seu mestre, como um selo na sua vida. Não basta ser piedoso. Ah, você tem tudo, meu querido. Só falta aceitar Jesus. Te falta tudo. Ah, você tem tudo. Só falta. Olha, ele já foi até da igreja um dia. Ele já foi até da igreja, ele já até se batizou. Mas voltou para o grupo dos homens piedosos. Não, eu não vou na igreja. Eu faço as minhas orações em casa. Cornélio também fazia. Mas ainda assim, Deus achou que não era o suficiente, que Cornélio precisava ouvir o evangelho e se converter dos seus maus caminhos, receber Jesus como Senhor, um homem piedoso, um homem gentil, um homem que dava esmola, que ajudava o próximo. Deus mandou que ele fosse buscar o evangelista para pregar o evangelho, para ele conhecer e começar a praticar juntamente com a sua família a verdade do evangelho.
1: Amém.
0: Então talvez hoje nós estejamos na qualidade de homens piedosos. Isso é muito bom, continue sendo homem piedoso, porque Jesus é piedoso e nós devemos nos parecer com Jesus. Jesus era piedoso, Jesus teve compaixão de nós, Jesus tem misericórdia, Jesus ajuda os necessitados, Jesus se preocupa com os mais vulneráveis. Tudo isso nós temos que fazer, mas nada disso vai ter valor para nossa comunhão e nossa intimidade com Deus, se nós não nos arrependermos do pecado, ou do pecado original, né, desde lá de Eva, ou do pecado que talvez, mesmo sendo cristãos, nós estamos fazendo. Mesmo nos declarando cristãos, nós estamos fazendo. Saiba que você e eu vamos permanecer apenas no grupo dos homens piedosos. E não são os homens piedosos que entram no céu, porque não é pelas suas obras. Nós vamos entrar no céu e nós vamos ser reconhecidos como filhos de Deus se nós nos arrependermos, crermos em Jesus, nos arrependermos e tivermos o Espírito Santo como selo dele, estarmos cheios da presença de Deus, cheios do Espírito Santo. Isso vai fazer a diferença em nós. Amém? Não estejamos satisfeitos em sermos apenas homens piedosos, mas que sejamos homens e mulheres alcançados, transformados, lavados, remidos pelo sangue de Jesus e transformados pelo poder do Espírito Santo através da sua palavra. Em nome de Jesus. Amém?
1: Amém.
0: Glória a Deus.
1: Glória ao nome de Jesus para sempre e eternamente. Não basta só sermos bonzinhos, termos uma boa postura, sermos honestos, piedosos, religiosos até, enfim, tanta coisa quanto essa, que são palavras que nós escuta praticamente diariamente, né? Não, mas eu não bebo, eu não fumo, eu não faço isso, eu ajudo o próximo, eu estou em casa, ó, sou uma pessoa maravilhosa, estou em casa assim, as pessoas se gloriam com isso, né? Ô missionária Vilma, eu acho que Nicodemos, ele se achava uma pessoa dessa forma, por ser uma pessoa que entendia talvez de tudo de religião, e ele foi ter um encontro com o dono da vida, e o dono da vida bateu logo a realidade para ele, como diz aqui o nordestino, Jesus falou para ele nua e crua, foi direto Jesus, porque Nicodemos, ele usou até palavras bonitas, né? Ele disse: Rabi, nós sabemos que tu és mestre vindo de Deus, porque ninguém faz o milagre que tu faz se Deus não for com ele. Aí Jesus disse: é, meu filho, na verdade eu vos digo que aquele que não nascer de novo não pode ver o reino de Deus. Jesus foi logo direto nele, né, missionária?
0: É interessante, foi a primeira fala de Jesus para ele, né?
1: Uhum.
0: Ele chegou já, tá dizendo, né, que ele fazia parte lá dos fariseus e tal, e chegou falando tudo isso aí, né, que o irmão Gilson mencionou, e aí Jesus já respondeu assim, né? Em verdade vos digo que se alguém não nascer de novo, não pode ver o reino de Deus.
1: Pronto. Falou,
0: nem vem com muita conversa, você é um homem piedoso, eu te conheço e tudo, mas eu já vou logo te dizendo, viu? Não venha me bajular, enfeitar e... Porque se não nascer de novo, não vai ver o reino de Deus. Você quer ouvir o que eu tenho para te dizer? Você precisa nascer de novo.
1: Aí.
0: Já começou aí.
1: Já começou aí. Porque, na verdade, aqui na Terra, o ser humano ganha outro com palavras bonitas, né? Palavras bonitas, com elogios, com não sei o quê. Aí o ser humano chega e se derrete. É convencido com aquilo, né? Hoje, nós estamos vivendo o ano da política. Daqui a pouco é a eleição. Aí chega o candidato na casa, o camarada pensava uma coisa, ah, eu voto de candidato nenhum por conta disso, daquilo, tá. Aí fala um monte de coisa, né? Aí chegou um candidato na casa dele, disse duas palavras bonitas, mas rapaz, a sua casa precisa de uma reforma, a sua família é tão boa, não sei o quê. E usa uma palavra muito bonita, aí o eleitor faz o quê? Fica de queixo caído, que o povo diz? De boca aberta. Fica besta com aquele, rapaz, eu peguei na mão do candidato fulano e tal, achando que pegou na mão de Deus, né? Aí, cara, o ser humano, ele é muito disso, né? Ele cai com palavras bonitas. Jesus não. Nicodemos quis usar uma coisa tão bonita com ele, e como diz o nordestino, uma vez mais ele caiu do cavalo, não é? Então, assim,
0: exatamente.
1: Não basta sermos só essa pessoa. O que falta é o quê? Se converter. Você pode ter tudo, mas se não for convertido, será? Se existem pessoas religiosas, missionária Vilma, que está na igreja todo dia e não são convertidas ainda?
0: Existe muito, os homens piedosos, né?
1: Os homens
0: piedosos. Dentro da igreja talvez esteja cheio de gente piedosa, que dá esmola, né? Que dá ajuda aos carentes, faz cesta básica, né? Uh-huh. E não somente dentro da igreja, das igrejas cristãs, em todas as religiões,
1: todas,
0: né? Existe muita gente piedosa, tem gente que, meu Deus, a gente fica impressionado e fala aquela frase, né? Meu Deus, só falta aceitar Jesus, porque ele é um homem tão bom, olha, ajuda o próximo. É. Meu Deus, como pode, né? Mas o apóstolo Pedro disse para os homens piedosos: arrependei-vos e seja batizado. Ou seja, esse ser batizado, né, para quem não frequenta uma igreja, talvez não entenda, né, mas ser batizado, o que significa? Por que os crentes batizam os adultos e não as crianças? Esse ser batizado é justamente porque o batismo, né, que Jesus, que João ensinou e que depois Jesus Cristo praticou, ensinou, e o apóstolo Paulo está falando, Pedro, perdão, está falando aqui, é aquele batismo que a gente faz uma simbologia de quando você entra na água lá, que você é afundado lá, né, uhum, na água, é imerso, o que que acontece? É como se você estivesse sendo sepultado,
1: uhum,
0: e aí depois quando te traz de volta para cima, é como que você está nascendo de novo, isso que irmão Gilson citou aí, que foi dito para Nicodemos, né? Por Jesus Cristo disse para Nicodemos, é necessário nascer de novo, ou seja, morrer para a sua velha natureza, morrer para a sua vida de pecado e nascer em Cristo Jesus. E isso é necessário, nascer de novo. Independente, não é por, ah, eu sou piedoso, sou bonzinho, talvez tenha muita gente dentro da igreja que já foi até batizado e é muito gentil, muito bonzinho, faz obra, dá oferta para missionário, e faz e acontece, serve, ó, faz sopa, serve para as pessoas de rua, mas é necessário nascer de novo, é necessário arrependimento, porque essas coisas são muito boas, mas sem o novo nascimento, sem o arrependimento, e ser lavado e remido pelo sangue de Jesus Cristo, nada dessas coisas vai ter valor no sentido, não que não tenha valor o que você está fazendo, né? Quem está recebendo, que bênção, e Deus se agrada disso, e vai até te recompensar, mas a recompensa com certeza não é a salvação, porque a salvação não é pelas nossas obras, pela nossa piedade, é apenas pela nossa fé em Jesus Cristo, a nossa entrega e reconhecimento que Jesus é o único Senhor. Então, homens piedosos que me ouvem nessa tarde, homens e mulheres piedosos, em nome de Jesus, arrependei-vos, veja onde você está errando, veja, independente de você já ter se batizado um dia, arrependei-vos, veja o que pode estar te separando de Deus e impedindo de você entrar no reino dos céus.
1: Maravilha. O Senhor Jesus, ele disse para Nicodemos bem explicado, quem não nascer da água e do Espírito não pode entrar no reino de céus. Aí Jesus disse em Marcos, quem crê e for batizado será salvo. O que você faz é muito bom, é importante, mas não garante a salvação. A salvação, quem garante é Jesus através da fé, que é um dom. Paulo disse isso. Porque pela graça sois salvos por meio da fé, isto não vem de vós, é dom de Deus, não vem das obras para que ninguém se glorie. Bom demais! Homens piedosos é o tema, ou foi o tema, do quadro Mulheres no Espelho nessa tarde de domingo. Próximo domingo será o último domingo do mês. Me parece que o último dia também do mês de agosto, dia 30, né? Me parece que sim. O tema da próxima semana, ô missionário, já está prontinho com você?
0: Sim, sim, nós vamos falar sobre a recompensa da espera.
1: A recompensa da espera é o tema da semana que vem. Muita gente aí que está esperando, está até cansado de esperar. Tem muita gente que já está estressada, está demorando muito. E a gente continua dizendo, Deus no controle. Deus... A pessoa diz, eu não estou mais aguentando. Já ouvi a palavra esses dias agora, missionária. Diz que tem pessoas que não estão aguentando mais de tanto esperar. Então, o tema da próxima semana será valioso para esses ouvintes, não é verdade, missionária?
0: Sim, pode, espere até domingo, porque a recompensa da espera virá.
1: Epa, será se vai ter paciência de esperar até domingo? Vamos esperar, gente. A recompensa da espera é o tema da semana que vem. Missionária Vilma, muito agradecido uma vez mais a você pela participação. Deus continue abençoando. Ótima tarde de domingo, finalzinho aí maravilhoso. Um bom culto à noite. No nome de Jesus, e próxima semana estaremos juntos. E nós desejamos aqui uma semana para toda a família Carvalho, recheada com toda a sorte de bênção, no nome de Jesus.
0: Amém. Desejo tudo em dobro, multiplicado, né, na vida de todos vocês, família Barbosa, todos os ouvintes. E se o Senhor não voltar até domingo, estaremos juntos em nome de Jesus.
1: Amém. Valeu, missionária Vilma Helena, que volta no próximo domingo com mais um quadro Mulheres no Espelho aqui na nossa programação, programa Cristo é Resposta, que vem ao ar pela Rádio Alternativa. Lembrando a você, de domingo a domingo.

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1: Muito bem, de volta. Programa Cristo é a Resposta, às 14 horas e 54 minutos. E pelo horário, o programa chega ao final de mais um domingão. Agradecendo a você pelo carinho, pela audiência. Eu vou ficar em dívida aqui com o louvor da nossa irmã Rita. Essa semana a gente traz, Rita, com a ajuda de Deus, tá bom? Eu tenho certeza que você é bênção e compreende a situação do programa. Gratidão pela audiência a todos que estão ligados com a gente. Toda a família Nunes, ouvindo a gente lá em Presidente Venceslau, um grande abraço. Minha mãe, Nair Barbosa, em Água Branca, junto com Neuma, Tião, toda a turma nova. Obrigado pela audiência. Tia Nenê, família Rocha. Janaína está ouvindo o programa até o fim, né? Gratidão, Jana. Givaldo, na Serra do Cavalo, Chico da Gaiola, Zuleide e Cícero, no bairro Novo, em Água Branca. Enfim, gente, a todos, nossa gratidão. Amanhã, 17 horas, horário marcado com você, Felipe Barbosa no comando do programa. E eu volto com você na próxima terça-feira, se o Senhor permitir e por acaso ele não voltar. É bom demais estar contigo. Obrigado pelo carinho, pela audiência. Deus continue abençoando sua vida e família. No nome do Senhor Jesus. Ele disse em João 14, 27, deixo a minha paz. A minha paz eu vos dou. E não a dou como o mundo a dá. Não se turbe o vosso coração e nem se atemorize. Até a próxima oportunidade, é claro, se o nosso grande e bom Deus nos permitir. Tchau, pessoal.

Nós precisamos aprender a te adorar, Senhor, em espírito e em verdade. Aleluia. Levante sua mão comigo, levante. Quando você levanta a mão assim, você está se rendendo ao Senhor. Não importa se você está em pé ou sentado, você está se rendendo ao Senhor. Cante comigo.

0: Aleluia. Glória a Deus. Oh, tu é mais excelente, Senhor. Glória a Jesus. Glória a Jesus.
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2: 14 horas e 58 minutos.

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Como o ar que respiramos, Senhor, desejamos te adorar, precisamos te adorar.

Seja bem-vindo nesse lugar, Espírito Santo. Nós te convidamos para se fazer presente nesse lugar. Nós te convidamos, Senhor, para preencher os nossos corações. E hoje, Senhor, nós temos, Pai, um pedido especial. Nós sabemos que para sermos um só corpo em Ti, Jesus, nós precisamos te amar por completo. E, Senhor, para te amar por completo, nós precisamos voltar ao primeiro amor. Jesus, nesse momento nós te pedimos, nos faz, Senhor, voltar, Pai, ao primeiro amor. Nos faz voltar, Senhor, aonde nos perdemos. Nos faz sentir, Senhor, o que um dia nós sentimos. Nos preenche de novo, Pai. Nos faz, Senhor, regredir. Porque voltando ali, Senhor, ao momento onde nos perdemos, nós podemos mudar e te amar de novo, com todo o nosso coração.

E esse Senhor, ele vai voltar. E a pergunta é: você vai com ele? Tá bom, já deu. Acabou o tempo de brincar com o Senhor. Acabou o tempo de cantar a ele da boca para fora. Acabou. Preste atenção. Ou você entra no caminho, ou você está fora. Resumindo, ou você passa a eternidade com Deus, ou você vai queimar para sempre no inferno. E a escolha é sua. Eu queria hoje chegar aqui e falar para você: é muito bom sermos um, é muito bom amar, e é verdade. Mas para sermos um, nós precisamos voltar ao primeiro amor e valorizar a presença do Senhor. Porque às vezes nós estamos dando as mãos e abraçando o mesmo mundo que matou o nosso Senhor. Nós estamos juntos, de mãos dadas, com aqueles que crucificaram o nosso Senhor. E se for preciso largar a amizade, larga. Se for preciso largar relacionamento, larga. Se for preciso largar vício, larga. Acabou. Jesus está voltando. E se você não entender isso, você vai ficar. Eu preciso que isso entre na sua cabeça hoje. Porque hoje pode ser o dia que você vai morrer. É duro de ouvir? É. Mas a gente não sabe de nada. Hoje pode ser o dia que Jesus vai voltar para você. Mas e aí? O que nós temos feito? Como temos vivido? É tempo de voltar ao primeiro amor. E se a gente não voltar hoje, pode ser que a gente não volte nunca mais. Isso aqui, ó, não foi feito para celebração. O foco não é celebração. Isso aqui foi feito para que você entenda: você precisa estar nesse lugar todos os dias da sua vida. Na igreja? Não. Na presença. E Deus está pronto para hoje falar: vem, filho, vem me abraçar. Para falar assim, ó: vem, filho, é tempo de voltar. Vem, filho, é tempo de voltar de onde você parou e começar o amor de novo.

E esse é o melhor lugar do mundo. Eu sei que eu estou no meu horário, mas eu não posso calar. Eu quero que você escute isso.

0: E hoje, ele te faz uma pergunta. Percebeu? Percebeu que só faltava eu? Feche os seus olhos e escuta Deus dizendo isso.
1: Só faltava você perceber.
0: Escuta.

0: Aplauda Jesus Cristo, nosso Senhor. Aleluia. Glória a Deus, glória a Deus.
1: Glória, Senhor. Louvado seja Deus. Nesse momento eu gostaria de convidar o pastor Sandro para estar dando as boas-vindas e também os nossos tradicionais avisos da semana.
2: A graça e a paz, meus irmãos. Deus já falou com você? Deus é bom, né, gente? Deus é muito bom. Antes de dar as boas-vindas, de fazer um momento de exceção, gostaria de deixar você por dentro de tudo que vai acontecer essa semana aqui na igreja. Mas eu queria combinar um negócio com você. Meu povo da Primeira Igreja Batista, nós estamos nessa contagem regressiva para o aniversário de 50 anos da igreja. Na primeira semana de dezembro, essa igreja está fazendo 50 anos de história. E Deus, ele tem preparado muita coisa até lá. Eu quero combinar uma coisa com você que é da igreja. Eu quero combinar uma coisa com você que está visitando a igreja, que tem vindo para cá. Vamos aproveitar cada momento. A gente está preparando com tanto carinho cada coisa, cada culto para Deus. Não perde, não, vamos aproveitar. Deus tem muito até dezembro. Até dezembro nós precisamos aproveitar. Aproveita. Aproveita os louvores, aproveita as pregações, aproveita os departamentos, cada ação, cada evangelismo. Para você ter uma ideia, no próximo sábado a gente já está com outra programação aqui. No próximo sábado nós vamos ter aqui o Chá das Amigas. O Chá das Amigas, nós vamos trazer alguém que é muito especial para essa igreja, que é a nossa diaconisa Rose. Já tem mais de 200 mulheres inscritas, né, irmã? Mais de 200 mulheres inscritas. Vai ser uma noite abençoada aqui. Então, você que ainda não se inscreveu, você que ainda não pegou o seu convite, convite é apenas R$10. Pastor, você está cobrando o ingresso? De forma alguma, de forma alguma. Esses R$10 que a irmã Zete, ela organiza, é porque depois a gente vai ter um jantar. Jantar, mudaram esse ano, vai ser um jantar. É não? Vai ser salgados, né? Ah, é aquele salgado lá que eu vou fazer as preces, está certo. Mas tudo isso é para isso, mas o mais importante é a palavra que vai ser pregada, a união de mulheres aqui e de alguns homens também, né, irmã Zete, que eu vou estar. Eu tinha uma programação agora, sexta, sábado e domingo. Eu não vou para essa programação para estar sábado aqui com as mulheres. Eu quero muito participar do Chá das Amigas e poder apoiar vocês nisso. Mas o que eu quero dizer, aproveite cada culto. E quando eu falo cada culto, não são só os congressos, não. É as segundas com as mulheres, mensageiras, embaixadores. A terça-feira com a juventude, a quarta de oração. Aproveitem cada culto, cada momento na igreja. Deus, ele tem falado demais aos nossos corações. E nós não podemos estar insensíveis à voz do Espírito Santo de Deus. Tá certo? Até dezembro tem muita coisa para acontecer. E em nome de Jesus, nós seremos muito abençoados. Amém? Falar em aviso, após o culto tem uma cantina que é muito especial. Já me disseram que na cantina tem canjica. Canjica, gente, ó. Coisa boa. Tem xerém, tem pastel, tem pizza. Um monte de coisa gostosa. Terminando o culto, você vai lá fora saborear o que a gente está fazendo. Tudo isso para o congresso. Amanhã, segunda-feira, nós temos mensageiras do rei. Nós temos embaixadores e mulheres em missão. Tudo às 7 horas da noite. Agora, amanhã, o culto das mulheres vai ser na casa de Suelen. Tá? Amanhã o culto vai ser lá na casa de Suelen, pertinho da Praça Padre Cícero. Entrando na Praça Padre Cícero, ali perto da escola, antiga escola Afrânio. Tá bom? Mas mensageiras e embaixadores vai ser aqui. Na terça-feira, os jovens e adolescentes não têm folga. Para que folga? Tem por que ter folga? Não existe. Terça-feira sem culto de vocês tem graça? A não ser que vocês querem que eu cancele o culto terça-feira? Não, não pode. Não pode, gente. Que é isso? Aí cancelar para quê? Terça-feira, às 7h30, encontro com jovens e adolescentes. Vai ter um louvorzão, vai ser um negócio muito especial. Vai ter comida depois? Vai ter comida depois? E Henriqueta vai cozinhar para a juventude terça-feira. Pronto. Mas vai cozinhar o quê? Banana? macaxeira. Ah, ela vai usar as mãos de algumas irmãs para fazer cachorro quente. É isso? Quarta-feira, culto de oração, tá? Às 7h15. Quinta-feira, 3 da tarde, tem culto da vitória à noite, encontro com a união de homens. Agora eu quero chamar a atenção dos homens. Me chegou aqui um aviso do nosso presidente Edney. Avise aos homens que vão participar do congresso, porque no final do mês de setembro nós temos o congresso dos homens, que devem colocar o nome na lista que vão participar até o dia 30. Então procure algum dos homens da diretoria para dizer: eu vou participar, porque existe aí toda uma roupa, ensaio. Então você precisa dizer que vai participar. Inclusive, a partir de quinta-feira, Caio vai estar ensaiando com os homens aqui na igreja. Tá certo? Dê seu nome a alguém da diretoria. Próximo sábado, chá das amigas. Irmã Zete, fica em pé, irmã Zete. Irmã Zete, essa é a irmã aqui, gente. A irmã Zete, ela está organizando o chá das amigas, que vai ser uma bênção. Vai ter Rose pregando, Pamela vai estar cantando também. Vai ser uma noite muito especial. Sexta-feira, ou sábado, às 7h da noite. No domingo, obrigado, irmã Zete, 6h da manhã, nós teremos nosso culto à Luz da Aurora. Às 9h15, nós teremos o nosso momento de escola bíblica. E à noite, nós teremos um culto de celebração a Deus. E também teremos a celebração da ceia. Então, próximo domingo, teremos a celebração da ceia. Agora, deixa eu orar pelos nossos jovens. Eu queria que toda a juventude viesse para cá. Jovens e adolescentes, venham cá rapidinho. Você que é jovem adolescente da igreja, não precisa estar com a camisa, viu? Ah, pastor, não estou com a minha camisa, não. Você é jovem adolescente, vem para cá. Isso, jovens e adolescentes, até 35 anos, tá, gente? Vem para cá.

Isso, venham para cá. Jovens e adolescentes da nossa igreja. Podem vir para cá. Rapaz, deixa eu fazer diferente. Subam aqui, subam. Subam para cá, venham para cá todos vocês. Podem subir. Isso, ocupa esse espaço todinho aqui. Podem subir, subam. Isso, meus jovens e adolescentes, venham para cá, podem subir. Jovem aqui na igreja até 35 anos. Eu deixei de ser jovem oficialmente ano passado, fiz 36. Podem subir, venham para cá.

0: Joyce, você está liberada, Joyce. Sobe. Está liberada, pode subir. Vitor, Daniel, estão liberados, pode subir. Daqui a pouco vocês tiram foto. Isso, vem para cá. Olhem para mim e escutem uma coisa. Ontem na abertura, nós estávamos aqui sentados, eu olhando para vocês, a cada apresentação que vocês faziam, a cada louvor, cada dança, e teve uma coisa que me chamou muita atenção, sabe o que foi? O sorriso de vocês. Eu comentava isso com o pastor Dodô. Como é bom ver vocês sorrindo. Como é bom. Por que eu digo isso? Porque a gente encontra jovens, adolescentes na rua que não tem mais o sorriso. Perderam um brilho no olho. A alegria de viver. A alegria da família. A alegria de poder jogar futebol. De poder fazer algo em casa. De estudar. O brilho no olho está saindo da face dos nossos jovens. E ontem eu fiquei muito feliz em ver o rosto de vocês. A alegria de vocês. Enquanto Caio estava ministrando aqui, cantando, eu precisei ir lá fora e eu fiquei olhando vocês adorando a Deus. Gente, como é bom ver vocês adorando a Deus. Como é bom vocês cantando para o Senhor. Uns com a mão levantada, outros com a sua timidez no cantinho, outros chorando. Eu fico feliz demais com isso. Sabe por quê? Porque esse não é sonho do pastor de vocês. Não é meu sonho. Eu fico feliz, claro. Fico realizado. Mas imagina Jesus. Imagina Jesus olhando para vocês agora, dizendo assim: eles estão me adorando. Eles poderiam estar em qualquer lugar nesse domingo, gente. Vocês viram essa semana, em 24 horas, alguns jovens morreram aqui em Delmiro. A cidade está de luto. Vocês entendem que vocês têm um papel muito importante aqui? Satanás, ele vai tentar de tudo para acabar com a vida de vocês. Porque eles sabem que cada um de vocês tem uma missão de poder trazer mais um, mais um, mais um, para que eles entendam que é de verdade, de fato, felicidade em Cristo. Agora, o sorriso de vocês é uma coisa linda, gente. Não é sorriso de jovens que não tem problemas, porque vocês têm problemas. Não é um sorriso de jovens que não tem incompreensão em casa, que às vezes vocês têm incompreensão em casa. Que tem amigos virando costas. Não é isso que eu estou querendo dizer. A felicidade de vocês independe das situações. A felicidade de vocês tem nome. E vocês estão demonstrando isso. É Jesus. E é por isso que eu quero orar por vocês. A minha oração é que Jesus não saia da vida de vocês. A minha oração é que cada vez que você sorrir, alguém olhar assim para você e diga: rapaz, esse jovem, esse adolescente tem um sorriso diferente. Tem algo nele que é estranho. Tem muitas mães aqui que queriam que os seus filhos estivessem no lugar de vocês. Sabiam disso? Tem muita mãe, tem muito pai aqui que nesse momento queria poder ver o filho dançando e cantando para Deus. Então vejam a responsabilidade que vocês têm. No próximo domingo acaba o mês da juventude e adolescentes. Mas a missão de vocês continua a mesma missão. Todo dia mostrar Jesus para as pessoas. E nós como igreja vamos orar. Nós como igreja vamos pagar preço. Nós como igreja vamos apoiar vocês. Nós como igreja vamos amar vocês. Porque eu sei que uma grande obra vai acontecer nessa cidade a partir de vocês. Vocês já estão demonstrando isso, gente. Agora é responsabilidade. E aí? Fechado? Estão dispostos? É esse-me aqui ou vou correr? Ah, eu vou correr. É esse-me aqui ou vou correr? A gente tem muito para fazer. Muito. E até dezembro nós temos a missão de dobrar esse número para a glória do Senhor. Eis-me aqui ou vamos correr?
1: Eis-me aqui.
0: Você pode estender a sua mão direita em direção a essa juventude, a esses adolescentes. Deus amado, eu quero nesse momento te pedir por cada jovem adolescente que está aqui, cada um deles. Alguns não participam, Deus, ativamente das atividades dos jovens, mas estão aqui na igreja. Estão, Senhor Deus, nas suas casas, estão nos seus trabalhos, falando do teu amor, da tua misericórdia, da tua graça. Eu quero, Senhor, em nome de Jesus, Senhor Deus, derrama uma porção dobrada do teu Santo Espírito na vida deles. Dá a eles ousadia, dá a eles, Senhor Deus, coragem, sabedoria, discernimento, força. Deus, eles têm uma força que eu não tenho mais. Eu quero te pedir, Senhor Deus, que eles entendam a força que têm, a energia que têm, a vitalidade que têm, a voz que têm. Nesse mundo que mostra que a juventude está perdida, nós estamos mostrando que a vida é em Jesus através dessa juventude. Por isso, Deus, cuida de cada um deles, dos seus corações, da sua mente, dos seus projetos, dos seus sonhos. Tira os medos, tira a ansiedade, tira qualquer coisa que esteja afastando, Senhor Deus, esse propósito deles. Eu te peço, Santo Deus, que todo plano de Satanás contra jovens e adolescentes não aconteça. Aviva a nossa juventude mais e mais. E que a tua vontade, que é boa, perfeita e agradável, Senhor, aconteça na vida dessa juventude toda. Abençoa nós como pais. Abençoa nós como mais velhos, como adultos. Eu te peço como pastor dessa igreja, abençoa essa igreja para cuidar dessa juventude e adolescentes. Nos dá, Senhor Deus, também sabedoria e discernimento para poder cuidar dessa meninada toda. Obrigado por tudo, Senhor Deus. E assim que eu oro, no nome santo de Jesus. Aplaudam a Deus pela vida dos nossos jovens e adolescentes. Vocês podem sentar. Sentem.

Agora deixa eu conhecer, rever, matar a saudade, alegrar meu coração com as pessoas que nessa noite estão visitando a igreja. Pastor, eu não sou da primeira igreja batista e hoje estou visitando. Você pode ficar em pé? Por favor, se você quiser, claro. Deixa eu ver você. Isso. Ah, que coisa boa. Pai, Senhor, meu irmão, minha irmã. Ah, que alegria ter você aqui. Que, oh, gente, vocês estão deixando a igreja mais bonita. Isso, vamos ficando em pé. Eu não sou da igreja batista, pastor, estou visitando vocês. Gente, que alegria receber vocês aqui. Me sinto honrado como pastor dessa igreja. E eu sei que a igreja está feliz demais. Só que eu gosto muito de demonstrar o que a gente está sentindo. E a igreja vai ficar em pé agora, toda a igreja. Fica em pé. Você está preparado? Vamos lá? Do fundo do nosso coração, nós vamos dizer uma frase para você. Vamos juntos? Sejam bem-vindos, em nome de Jesus, a sua presença muito nos alegra. Agora, dê um abraço desse amigo visitante. Isso. Aproveita aí e dê um abraço desse irmão que está perto de você. Deseja a graça e a paz para ele. Isso. Isso.

Amém? Olha para cá um instante. Gente, eu não vi a irmã Edna. A irmã Edna está aqui? Ah, estou vendo. Ah, irmã Edna, a senhora aí atrás, irmã Edna. Escuta o que eu vou dizer a você. Presta atenção, olha aqui rapidinho. Nós somos um corpo. Cada um aqui tem uma função. E juntos nós somos direcionados por Ele, o nosso Deus. Você pode se achar, quem sabe, pastor, eu não sei cantar, eu não sei pregar, eu não faço nada lá na frente. Mas você ora, você testemunha, você fala do amor de Deus, você tem um chamado. E você em Cristo se torna um, nós somos um, tá? Essa canção vai falar sobre isso, mas você não pode ficar parado. Você tem que cantar, você tem que adorar e tem que afirmar isso. Somos um, em Cristo nós somos um.

Amém. Agora nós vamos ter o nosso momento de dedicação de bens e vida. Então, ao som dos instrumentos, os irmãos trarão assim os seus dízimos e ofertas para depositar assim na casa do Senhor. Lembrando que as ofertas de hoje, né, pastor? Vai ser para em prol, né, para o nosso congresso, né? Então, abençoe, viu, irmãos? Deixe Deus usar vocês, viu?

agora vamos fazer uma oração de agradecimento a Deus por cada irmão que trouxe a sua oferta e o seu dízimo. Mas antes de qualquer coisa, você traz a sua vida e deposita, né, aqui no altar. Então nós vamos estar fazendo essa oração de agradecimento. Vamos baixar as nossas cabeças e vamos estar orando nesse momento. Senhor e soberano Deus que estás nos céus, obrigada, Pai, por estar

e as nossas ofertas. Quero te pedir, Pai, uma bênção toda especial para cada um que se levantou do seu lugar e dedicou, Pai, no altar, ó Deus. Eu quero te pedir que o Senhor esteja abençoado de forma abundante, poderosa, que nada venha a faltar o seu povo, Jesus. E aqueles que porventura sentiram vontade, ó Deus, de trazer as suas ofertas e os seus dízimos e no momento não puderam, que o Senhor também esteja a trazer a bênção, a provisão. Pai, nós pedimos que o Senhor venha em nome de Jesus. Melhor do que qualquer um de nós, o Senhor sabe do que nós precisamos, Pai.

0: nossas necessidades, ó Pai, em Cristo Jesus, Pai. Muito obrigado, Pai, por cada vida dedicada aqui no Teu altar nessa noite. Tudo isso nós te oramos e te agradecemos em nome de Jesus. Amém. E agora nós vamos ter mais um momento, né, de adoração com o nosso ministério de louvor.
1: Meus irmãos, ontem eu falava um pouco que nós, juventude dessa igreja, nós, pastor, pra gente isso aqui é muito lindo, mas não é algo diferente do que nós vivemos toda semana. E eu falava ontem que o mesmo Deus que está aqui todas as terças-feiras, que nós vemos aqui pra frente, pulamos, louvamos, adoramos o nome dele, é o Deus que está presente nesse lugar. Você crê nisso? Então, quem quiser, fica de pé. E a juventude, e quem hoje é jovem, e quem hoje faz parte da Jubadel, vem aqui pra frente todo mundo. Vamos adorar o nome do Senhor, vamos pular, vamos louvar e adorar da melhor forma ao nome do nosso Deus. Amém?
2: Amém.
1: Tô vendo muito fraco. Cadê a juventude? Bora, bora, bora. Agora nós vamos ter um momento de comunhão e de celebração. Mas eu quero ensinar a vocês, eu quero ensinar vocês a música que a gente vai cantar agora. Geraldo, por favor, coloca aí a música Aqui Vou Eu. Quero ir vocês bem, bem fortes agora. Aqui vou eu. Calma aí, ó. Tá faltando muita gente aqui. Você que é jovem, parte aqui pra frente. Caio, mas eu não sou jovem. Eu tenho mais de 35. Vem aqui pra frente. Caio, mas eu não sou da igreja. Vem aqui pra frente. Se você se sentir à vontade, vem aqui pra frente. Pastor Dodô, eu não aceito o Senhor aí. O Senhor vai ficar aqui, mas eu pulo assim, ó. Entendeu? Eu não aceito o Senhor aí. Você que quer estar aqui, parte para cá, porque agora a gente vai pular muito, vai se divertir na presença do nosso Deus. Já tem a letra aí? Ó, presta atenção. A fase da juventude é uma fase. É uma fase que. Presta atenção. Presta atenção. Preste atenção. A fase da juventude é uma fase que nós parece que nós vamos viver ali, nos preparando para algo, para um futuro, para uma faculdade, para um trabalho. E como o pastor Dodô, nós conversávamos hoje, ontem, antes de você querer fazer uma faculdade, trabalhar e ter um futuro brilhante, você tem que querer, tem que desejar que o seu futuro, ele seja com Deus a todo momento. E preste atenção, Jesus na cruz comprou as nossas vidas, e por isso nós celebramos, por isso nós somos alegres, porque Ele morreu, e nós estamos aqui para dizer que Ele nos libertou, e que nós vamos viver para a glória dEle. Amém? Eu quero ensinar vocês o refrão. Coloca aí a parte de Jesus comprou meus dias. Coloca aí o tom. Já tá o tom. Presta atenção.

0: viver.
1: Viver pra sua glória que vou eu.
0: Amém? Tá pronto? Só fazer um teste aqui. Você sabe fazer isso aqui? Tenta aí. Sabe pular? Sabe dançar? Sabe mexer o corpo? Amém. Tudo que você fizer, faça pra glória de? Faça pra glória de?

Estão cansados? Pastor, a Bíblia fala: jovens, sois fortes. Jovens, sois. Isso é um grito de jovens fracos. Jovens, sois. Jovens, sois. Você é forte? Deus te faz forte? Então vamos ver agora.

Escuta, o tempo muda, as coisas passam, mas o nosso Deus continua sendo o mesmo. Amém? Amém.

0: Preste atenção. Juventude, vem. Vamos. Preste atenção agora no que eu vou dizer. Por muito tempo, isso aqui, na igreja, era um desrespeito a Deus. Se isso aqui na sua época fosse feito, você seria o quê?
1: Quando eu tinha 18, você tem 16, né?
0: Escuta aí.
1: Na nossa época, o jovem, ele não poderia pular, ele não poderia dançar, ele não poderia gritar para Deus, porque se achava que se um jovem dançasse, pulasse, ele estaria desonrando ao Senhor. E nós entendemos que pular para Deus, dançar para Deus, é tudo para a glória dele.
0: Ou seja, isso aqui é adoração. Levantar a mão é adoração. Porque quando era no mundo, com a sua cachaçinha, você dançava que só. Aí quando é para Deus, não. Tem que ficar quieto. Meu irmão, o Deus a quem eu sirvo e a quem essa igreja serve é o Deus da alegria. É o Deus que a gente pula para Ele. É o Deus que isso aqui é respeitar ao Senhor. Isso aqui é uma forma de honrar a Deus. Assim como Davi dançou, nós estamos aqui dançando para o Senhor. E o pastor da igreja autorizou. Mas se o pastor não autorizasse, Deus autorizaria. Eu quero te colocar a nota aí do refrão. Eu quero ouvir só vocês cantando isso.

Você pode aplaudir ao Senhor? E antes de acabar esse momento, quero convidar aqui duas pessoas, com autorização de Felipe. Duas pessoas que hoje nós honramos de uma forma especial. Quero chamar Joyce, nossa líder, e Tia Henriqueta. Eu só chamo de tia, gente. Quero chamar as duas servas. Venham aqui. Vem cá, Joyce. Gente, hoje é um dia muito especial. Hoje é o dia que nós honramos a liderança da juventude de alguma igreja batista. E juntem aqui vocês duas, para olhar para vocês. Deus sabe o quanto vocês têm trabalhado para isso. Deus sabe as lutas que vocês têm enfrentado. O quanto é difícil. O quanto é doloroso. O quanto às vezes a gente tem que vocês têm que escolher entre cuidar de uma juventude ou cuidar de vocês. Deus sabe que não é fácil, mas Deus sabe que vocês são capazes. Por isso capacitou vocês. E vocês sabem o amor que eu e que essa galera toda aqui tem por vocês. Vocês amam elas? Deus sabe o quanto nós precisávamos de vocês. E nós somos muito gratos ao Senhor pela vida de vocês. Eu quero convidar aqui, eu acho que ela deve estar trabalhando em algum lugar. Alguém chama para mim Luane, por favor? Alguém chama Luane, por favor? Lô, tá aí? Vem cá, Lô. Lô tava trabalhando. Vem cá, Lô.

0: Vem cá. Hoje é o dia da líder, do líder de juventude. E nós temos aqui a nossa líder, que está quanto tempo liderando? Faz alguns anos.
1: Acho que uns 15, mais de 15 anos.
0: Mais de 15 anos. Joyce, você entrou no começo desse ano, não foi? E Lô tem aqui a parceira de muitos anos de trabalho e a pessoa a quem ela passou o cajado de cuidar dessa juventude. Então, Lô, nesse momento eu peço que você esteja orando pela vida delas duas, que o Senhor continue abençoando. E nós cremos que o Senhor vai fazer cada vez mais maravilhas na vida de vocês. Amém?
1: Oi, pastor, agora se ficarem gritando meu nome de novo, eu não viu mais nada. Oremos, Deus, nós queremos te agradecer, ó Pai, por estarmos aqui, ó Deus, na culminância desse projeto de 2026. Nós entendemos que o Senhor guiou essa juventude até aqui e não foi diferente de todos os outros anos, porque tudo que acontece aqui nós entendemos que veio do Senhor, do teu coração. E em conversa com alguns deles eu disse, e o Senhor sabe disso, que quando a gente propõe um tema de congresso, é onde a gente é mais tentado, é onde a gente é mais provado. E Deus, em nome de Jesus, sustente tua juventude, ó Pai. Sustente o teu povo, ó Deus, a ser um de verdade, ó Deus, a entender o teu propósito aqui na terra. A entender que nós não vamos a lugar nenhum, ó Deus, se não estivermos juntos e se não estivermos unidos na tua presença. Deus, em nome de Jesus, eu te peço, ó Deus, e clamo a ti pela vida de Joyce e de Henriqueta, que estão com esse cajado, ó Deus, que não é nada fácil. Mas eu tenho certeza que o Senhor tem sido com elas. Algo o Senhor quer ensinar a elas. E é íntimo delas com o Senhor. E eu sei disso. E Deus, em nome de Jesus, que elas vivam essa nova vida de juventude, de liderança da juventude, sendo guiadas e orientadas pelo Teu Santo Espírito. Deus, em nome de Jesus, sustente elas, ó Deus, porque para além da juventude, elas têm família, elas têm amigos, elas têm pessoas que elas amam, que nem sempre é fácil lidar com tudo isso ao mesmo tempo. Mas eu tenho certeza que o Senhor tem dado força e sabedoria a cada uma delas e que o Senhor continuará guiando elas cada vez mais. Deus, em nome de Jesus, que a união delas, que a parceria delas seja reflexo na tua igreja, na tua juventude. Que os jovens entendam, ó Deus, que a liderança que tem sobre eles veio do céu e que o Senhor tem sustentado elas e sustentará cada um deles. Deus, em nome de Jesus, que o Senhor se mostre cada vez mais a elas e que elas entendam isso. Que entendam que por onde elas forem, elas são guiadas por ti, que o que elas fizerem, elas estarão debaixo da tua mão e da tua proteção. Nós te louvamos, ó Deus, pela vida delas, ó Deus, e pelo ministério que elas têm desenvolvido aqui na terra. Deus, ajude-as e honre-as no momento que for necessário. O Senhor é bom em todo tempo, e todo tempo o Senhor é bom. E nós te louvamos por tudo, em nome de Jesus. Amém.
0: Aplauda ao Senhor pela vida delas. Vocês podem sentar.

0: Vocês podem acender as luzes, por gentileza? Pastor Dudu, vem cá. Eu quero também convidar aqui a Bianca com a sua filha Laura Beatriz. Quero pedir à irmã Sueli que acompanhe. Por favor, irmã Sueli. Você jovem que está visitando a igreja, toda terça-feira nós temos esse momento com os jovens e adolescentes. Com essa alegria, com esse louvor, com essa adoração e também com a palavra de Deus. Esse culto de hoje é um culto festivo, é um culto de congresso. É um culto que a nossa juventude tem mostrado a sua alegria de servir ao Senhor. E irmãos, deixa eu falar uma coisa para você. Eu amo quando a minha juventude adora a Deus. Eu fico muito preocupado quando eu vejo alguns jovens se perdendo. Então, pastor, quando eles pulam, quando eles dançam, quando eles gritam para Deus. Muitas vezes a gente pula, grita quando o Flamengo é campeão. Quando, esse ano, por exemplo, quando o nosso candidato do partido A e B ganha a eleição, a gente não tem limites muitas vezes. A gente sai gritando, faz carreata, passeata, faz tudo. Mas quando é para Deus, a gente se limita, a gente fica... E às vezes até, mas por quê, gente? Se todas as vezes que nós, povo de Deus, tivéssemos a noção que Deus está num lugar, a gente teria que ir, dar o nosso melhor. Pastor, dar o nosso melhor é pulando, gritando? Para eles, sim. Às vezes para nós é ficar sentado. Às vezes para outros é só levantar a mão. Às vezes para outro é ficar adorando de o seu jeito. Mas é o melhor para Deus. E a minha oração é que a minha juventude, os meus adolescentes, eu falo minha porque ainda sou pastor dessa igreja, possa continuar com essa mesma vontade, com esse mesmo desejo, de poder pregar o evangelho, de mostrar a Jesus e de dizer a Jesus, o meu corpo, a minha voz, a minha mente também pertencem a ti. E, irmãos, esse ano, 2026, nós perdemos pouquíssimos jovens para o mundo. Você está entendendo o que eu estou dizendo? Nós perdemos o mínimo dos mínimos de jovens para o mundo. Isso é muito importante dizer. Em alguns anos, quando se tinha uma festa no mundo, a gente tinha que estar inventando aqui a campa dentro para os jovens não irem para o mundo. Hoje, os jovens que iam para o mundo querem ficar no nosso campa dentro, é no culto. Não tenho mais essa preocupação. Vai tocar a banda do cão, sei lá qual for. Não tenho mais essa preocupação. Porque meus jovens querem pular, dançar, louvar para Deus. Tá? Venham cá. Gente, eu preciso apresentar essa criança que era ajuda do meu pastor Dodô. A Bianca, ela entregou o coração a Jesus domingo passado, gente. E hoje trouxe essa menina linda. Ela é muito linda, né? Eu quero apresentar a nossa pequena Laurinha. A Laura, ela não entende porque está aqui, mas nós não batizamos crianças. Nós entendemos que para alguém ser batizado, pastor Dudu precisa ter conhecimento, arrependimento, crer. E a Laurinha, gente, com esse olho bonito dela, vivo assim, olhando para mim, ela não sabe o que é isso. Mas como a palavra do Senhor nos ensina, ela está sendo agora apresentada na igreja, diante do altar do Senhor, e nós faremos isso com muita alegria. Eu quero só te dar um conselho, minha filha. Não esqueça. Você precisa ensinar sua filha nos caminhos de Deus, para que quando ela cresça, ela não se desvie dos seus caminhos. Tá certo? Quero pedir ao pastor Dudu que ore.
1: Meus irmãos, vamos orar. Estenda sua mão para cá, se você puder. A gente vai orar pela vida dessa família e pela Laurinha, né? Glória a Deus por essa vida. Vamos orar? Pai, nós estamos aqui tendo a graça de vivenciar aquilo que o próprio Cristo vivenciou, Pai, de ser apresentado diante do Senhor. Nós sabemos, o Senhor já conhece a Laura, o Senhor sabe como ela é, o Senhor quem a desenhou, o Senhor quem a fez e o Senhor que proporcionou esse momento. Mas estamos aqui com a sua família, com sua mãe, meu Deus, para dizer ao Senhor que o Senhor faça da vida da Laura aquilo que o Senhor tem para ela, que os seus sonhos para a vida dela se realizem, que a tua graça seja derramada todos os dias na vida dela, na vida da sua família, que o Senhor provenha o sustento, que o Senhor, meu Deus, realize os sonhos da Laurinha enquanto ela crescer, Pai. Deus, que ela cresça em graça, cresça em conhecimento, cresça em estatura e que, em nome de Jesus, a vida da Laura possa glorificar a Ti, Pai. Que nós possamos celebrar o dia que o Senhor a salvou, o dia que o Senhor, meu Deus, a trouxe para perto do Senhor, Pai, e que essa família possa se alegrar através da vida dela, que o Senhor dê a ela dons, talentos para serem ministrados na história que o Senhor está escrevendo no mundo. Essa é a nossa oração, que a tua presença esteja todos os dias na vida dela, em nome de Jesus. Amém e amém.
0: Gente, agora eu vou apresentá-la a vocês. Deixa eu ajeitar o vestido da moça.

0: percebi que ela quis chorar no finalzinho. Deus abençoe vocês. Vem cá, meu pastor, pertinho de mim. Antes de orar para você, por favor, olha para quem está ao seu lado, fala assim para esse irmão, já são 10 para as 9. Fala de novo, já são 10 para as 9. Agora fala assim para esse irmão, geralmente o culto não termina essa hora. Agora fala assim, mas às vezes tem situações que nós ficamos até meia-noite assistindo, passeando, e hoje no culto Deus está aqui. Então, alegre o seu coração. Amém, irmãos? Isso quer dizer que você vai esperar um pouquinho a pizza. Isso quer dizer que você não vai sair daqui essa noite sem ouvir a palavra. Meu irmão, deixa eu te falar uma coisa. Vai chegar um tempo que nós vamos querer ficar reunidos 10 minutos para ouvir a palavra. E nós não poderemos. Vai chegar um tempo em que a Bíblia vai ser tirada de nós. Em que pregar sobre a Bíblia vai ser o maior desafio de nós crentes. E hoje nós estamos aqui nesse ajuntamento santo. O pastor Dodô veio lá do Espírito Santo. Não capixaba. Amou nossa terra. Comeu cuscuz. Comeu bode. É. E ele hoje tem algo de Deus para nós. Deixa eu te pedir, meu irmão, não saia daqui sem ouvir o que Deus tem. Pastor, e minha hora? A sua hora, isso é sua hora porque Deus quer. Entenda isso. Porque Deus quer. Então espere os próximos minutos e Deus tem algo para você. Estenda sua mão direita em direção ao pastor Dudu. Quero orar por sua vida, meu filho. Deus amado, eu quero te agradecer por esses momentos que passamos aqui nesse final de semana. Agradecer, Senhor Deus, pelo cuidado que o Senhor tem tido com cada um de nós. Mas nessa hora, Senhor Deus, eu quero te pedir que use o teu filho. Que ele possa falar aos nossos corações, Senhor Deus, não aquilo que nós queremos ouvir, mas aquilo, Senhor Deus, que nós estamos precisando ouvir. O que está no seu coração foi o Senhor quem deu. Então, Senhor Deus, que possa ser dado também ao nosso coração. E assim que eu oro, Deus, no nome de Jesus. Deus abençoe, meu pastor.
1: Boa noite, meus irmãos. Que a graça de Jesus esteja com vocês. Vou me dirigir à juventude agora também. Fala comigo, Jubadel! Vocês não estavam preparados, né? Desculpa. Mas foi. Bom demais estar aqui com vocês. Algumas pessoas não estavam aqui ontem, eu me chamo Adorian, mas todo mundo, a grande maioria me conhece como Dodô, e você me chama da maneira como você achar melhor me chamar. Eu sou capixaba, não estou com a minha família, mas se Deus permitir, virei um dia com a minha família conhecer vocês e vivenciar mais tempo com vocês. Eu sou pastor de jovens e adolescentes na Igreja Batista da Glória, também sou coordenador de adolescentes da Juventude Batista Brasileira e estou muito feliz de ver o que Deus está fazendo aqui na vida da Juventude de Delmiro, na vida dessa igreja e na vida dessa cidade. Para compartilhar um pouco, a gente já falou ontem sobre esse tema, somos um, a gente falou sobre o preço que é sermos um, a gente falou sobre o custo, e a gente até cantou sobre isso, né? Nós pagaremos o preço de sermos um só coração no Senhor. Mas hoje eu quero não só falar, eu quero que uma história conte para você como é ser um. Porque às vezes a gente tem a dimensão de que nós somos salvos por Jesus, e essa salvação, ela é única. Mas eu preciso te dizer essa noite que ninguém é salvo sozinho. E essa história vai nos ensinar. Vou pedir para você abrir a sua Bíblia no livro de Esté, e vou pedir, pastor, licença, eu posso chegar para cá, o púlpito, para trás? Para ficar um pouco mais dinâmico para vocês? Sem derrubar tudo, né? Tô. Livro de Esté, tu vai abrir a tua Bíblia e vai manter ela aberta. Esté no capítulo 1 mesmo. E nós vamos passear por essa história tão incrível e você não pode perder nada, porque se você perder um minutinho, você perde tudo. Estou muito feliz essa noite também, porque tinha pessoas que eu queria rever e não tinha visto ainda, né? A Janaína, até falei dela ontem, a Gabi estava aqui, mandei um áudio para a Gabi, obrigado, Gabi, por você ter vindo, me senti até importante, tá? Vim até de paletó aqui para essa noite. Esté, você vai acompanhar comigo o que acontece nessa história aqui, enquanto a gente fala isso, tá bom? Não sei quanto tempo eu tenho, mas vamos fazer isso acontecer, meu pastor. Ó, Esther começa contando a história do povo que estava exilado. O povo de Israel ficou exilado, vivendo exilado com o Império Babilônico, foi conquistado por eles, as pessoas foram levadas para outra terra, e depois esse império foi conquistado por outro império, os assírios, os persas. E agora eles estão sob o domínio dos persas. Deus prometeu ao povo que eles iriam voltar, e eles já começaram a voltar aqui nessa história, mas alguns ainda estão lá. Dentre eles, uma menina chamada Adassa. Adassa era o seu nome de batismo, era o seu nome de nascimento hebreu. Mas ali, esse povo, então, ele era governado pelo imperador chamado Xerxes, ou Artaxerxes, pode estar escrito na sua Bíblia. Artaxerxes tinha uma rainha. O nome dela era Vasti. E um dia Artaxerxes deu um grande banquete para os seus amigos. E lá com seus amigos, eles beberam, eles comeram, e eles beberam muito além da conta, e a bebida, você sabe que ela traz muitos malefícios para a nossa vida, nem vou entrar nesse mérito aqui. Mas ele não estava sóbrio, e o texto diz que ele, depois de ter bebido algum tempo, ele chama a rainha para desfilar na frente dos seus amigos. Veja você que cena grotesca, feia, né?